0: Trio número 1, em Ré menor, opus 63, composto por Robert Schumann e interpretado por Arthur Rubinstein no piano, Henrik Schering no violino e Pierre Fournier no violoncelo. Movimentos: com energia, vivo, lentamente, com foco.
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0: Fantasia sobre Greensleeves, composta por Wolf Vaughan Williams e interpretada pela Orquestra de Câmara Inglesa, sob a direção de Daniel Barenboim.

0: Fantasia sobre Greensleeves, composta por Wolf Vaughan Williams e interpretada pela Orquestra de Câmara Inglesa, sob a direção de Daniel Barenboim.
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0: Sete canções populares espanholas para mezzo-soprano e piano, compostas por Manuel de Falla. A interpretação é de Teresa Berganza como mezzo-soprano e Juan Antonio Álvares Parejo no piano.

0: Sete canções populares espanholas para mezzo-soprano e piano, compostas por Manuel de Falla. A interpretação é de Teresa Berganza como mezzo-soprano e Juan Antonio Álvarez Parejo no piano.
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0: Jazz Suite número 1, composto por Dmitri Shostakovich e interpretado pela Orquestra Sinfônica Estatal Russa, sob a direção de Dmitri Yablonsky. Movimentos: Valsa, Polka, Foxtrot.

0: Jazz Suite número 1, composto por Dmitri Shostakovich e interpretado pela Orquestra Sinfônica Estatal Russa, sob a direção de Dmitri Yablonsky. Movimentos: valsa, polka, foxtrot.
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0: Grande sexteto, em mi bemol maior, para piano, dois violinos, viola, violoncelo e contrabaixo, composto por Mikhail Glinka. A interpretação é do conjunto Capricórnio, de Londres. Movimentos: Allegro maestoso, andante, allegro con spirito.

0: grande sexteto, em mi bemol maior, para piano, dois violinos, viola, violoncelo e contrabaixo, composto por Mikhail Glinka. A interpretação é do conjunto Capricórnio, de Londres. Movimentos: Allegro maestoso, andante, allegro con spirito.
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0: Sinfonia número 1, em Ré maior, Titã. Composição de Gustav Mahler e interpretação da Orquestra Sinfônica de Londres, sob a direção de Georg Solti. Movimentos: lento, fortemente agitado, solene e marcado, tempestuoso, agitado.

0: Sinfonia número 1, em Ré maior, Titã. Composição de Gustav Mahler e interpretação da Orquestra Sinfônica de Londres, sob a direção de Georg Solti. Movimentos: lento, fortemente agitado, solene e marcado, tempestuoso, agitado.
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0: Quarteto para clarinete e cordas, em Mi bemol maior, composto por Johann Nepomuk Hummel e interpretado por Fabrizio Meloni no clarinete, Andrea Pecolo no violino, Luca Ranieri na viola e Mario Finotti no violoncelo. Movimentos: Allegro moderato, La seccatura allegro molto, Andante, Rondò allegretto.

0: em Mi bemol maior, composto por Johann Nepomuk Hummel e interpretado por Fabrizio Meloni no clarinete, Andrea Pecolo no violino, Luca Ranieri na viola e Mario Finotti no violoncelo. Movimentos: Allegro moderato, La Secatura Allegro molto, Andante, Rondò Allegretto.
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0: Sinfonia em Si bemol maior, Opus 3, número 4, composta por Johann Christian Bach. A interpretação é da Camerata Budapeste, sob a direção de Hans-Peter Gmür. Movimentos: Allegro con spirito, Andantino sempre piano, Tempo de minueto, Più tosto allegro.

0: Sinfonia em Si bemol maior, opus 3, número 4, composta por Johann Christian Bach. A interpretação é da Camerata Budapeste, sob a direção de Hans-Peter Gmür. Movimentos: Allegro con spirito, Andantino sempre piano, tempo de minueto, Pio Tosto Allegro.
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0: Danças húngaras do século XVIII, de diversos compositores, do álbum com o conjunto Budapest Baroque Strings e músicos convidados. Direção de István Kertész.

0: Danças Húngaras do Século XVIII, de diversos compositores, do álbum com o conjunto Budapest Baroque Strings e músicos convidados. Direção de István Kertész.
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2: Concerto para violoncelo e orquestra em Sol Maior, de Luigi Boccherini. Maurice Gendron, violoncelista, e a Orquestra Sinfônica de Londres, direção de Raymond Lepard. Movimentos Allegro, Adagio Allegro.

0: Concerto para violoncelo e orquestra em Sol Maior, de Luigi Boccherini. Maurice Gendron, violoncelista, e a Orquestra Sinfônica de Londres, direção de Raymond Lepard. Movimentos Allegro, Adagio Allegro.
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0: Duo para flauta e pianoforte de Sigismund Neukomm. Ricardo Canji, flauta, Rosana Lanzelotti, pianoforte. Movimentos andante, allegro agitato, adagio, allegretto.

0: Duo para flauta e pianoforte de Sigismund Neukomm. Ricardo Canji, flauta, Rosana Lancelotti, pianoforte. Movimentos andante, allegro agitato, adagio, allegretto.
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0: Dopo un'orrida procella, aria do terceiro ato da ópera Griselda, de Antonio Vivaldi. Cecilia Bartoli, mezzo-soprano, e o conjunto Il Giardino Armonico, direção de Giovanni Antonini.

0: Dopo un'orrida procella, aria do terceiro ato da ópera Griselda, de Antonio Vivaldi, Cecilia Bartoli, mezzo-soprano, e o conjunto Il Giardino Armonico, direção de Giovanni Antonini.
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0: Suíte para laúde em Dó menor, BWV 997, em transcrição para violão, de Johann Sebastian Bach. Violonista Gerhard Selcher. Movimentos Prelúdio, Fuga, Courante, Sarabanda, Giga, Doble.

0: Suíte para laúde em Dó menor, BWV 997, em transcrição para violão, de Johann Sebastian Bach. Violonista, Gerhard Selcher. Movimentos Prelúdio, Fuga, Courante, Sarabanda, Giga, Doble.
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0: Sinfonia dos Brinquedos, de Leopold Mozart. Orquestra Sinfônica de Toronto, sob a direção de Kevin Mellon. Movimentos Allegro, Minuetto, Finale, Presto.

0: Sinfonia dos Brinquedos, de Leopold Mozart. Orquestra Sinfônica de Toronto, sob a direção de Kevin Mellon. Movimentos Allegro, Minuetto, Finale, Presto.
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0: Quinteto para clarinete e cordas em Si menor, Opus 115, de Johannes Brahms. Pela Kovács clarinete e o quarteto Bartók. Movimentos Allegro, Adagio, Andantino, Comoto.

0: Quinteto para clarinete e cordas em si menor, opus 115, de Johannes Brahms. Pella Kovacs, clarinete e o quarteto Bartók. Movimentos Allegro, Adagio, Andantino, Komoto.
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0: Em branco e preto, suíte para dois pianos de Claude Debussy, Stephen Combs e Christopher Scott, pianistas. Movimentos com exaltação, lento, sombrio, scherzando.

0: em branco e preto, suíte para dois pianos de Claude Debussy, Stephen Combs e Christopher Scott, pianistas. Movimentos com exaltação, lento, sombrio, scherzando.
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0: Sinfonia número 1 em Dó menor, opus 780, Gran Sinfonia, de Carl Czerny. Orquestra Ulster, sob a direção de Jürgen Hempel. Movimentos Allegro agitato e con brio, Andante sostenuto, Scherzo vivace presto, Finale Allegro vivace.

0: Sinfonia número 1 em Dó menor, opus 780, Gran Sinfonia, de Carl Czerny. Orquestra Ulster, sob a direção de Jürgen Hempel. Movimentos Allegro agitato e con brio, Andante sostenuto, Scherzo vivace presto, Finale Allegro vivace.
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0: Trio Sonata em Sol Menor, Opus 1, número 4, de Tommaso Albinoni, com Parnassi Musici. Movimentos Grave, Allegro, Adagio, Presto.

0: Trio Sonata em Sol Menor, Opus 1, número 4, de Tommaso Albinoni, com Parnassi Musici. Movimentos grave, allegro, adagio, presto.
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0: Sinfonia número 4 em Si bemol maior, de Mihail Haydn. Orquestra de Câmara Eslovaca, sob a direção de Bohdan Varchal. Movimentos allegro, andante la confidenza, allegro.

0: Sinfonia número 4 em si bemol maior, de Mihail Haydn. Orquestra de Câmara Eslovaca, sob a direção de Bohdan Varchal. Movimentos Allegro, Andante la Confidenza, Allegro.
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0: Sonata para piano número 13 em mi bemol maior, opus 27, número 1, Quase uma Fantasia, de Ludwig von Beethoven. Pianista Ian Uyandor. Movimentos Andante, Allegro Tempo Primo, Allegro Molto Vivace, Adagio con Espressione, Allegro Vivace Tempo Primo Presto.

0: Sonata para piano número 13 em mi bemol maior, opus 27, número 1, Quase uma fantasia, de Ludwig von Beethoven, pianista Yano Yandó. Movimentos Andante, Allegro Tempo Primo, Allegro Molto Vivace, Adagio con Espressione, Allegro Vivace Tempo Primo Presto.
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2: O Moldávia, poema sinfônico número 2 do ciclo Minha Pátria, composto por Bedřich Smetana. A interpretação é da Orquestra de Cleveland, sob a regência de George Sells.

0: Moldávia, poema sinfônico número 2 do ciclo Minha Pátria, composto por Bedřich Smetana. A interpretação é da Orquestra de Cleveland, sob a regência de George Sells.
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0: Trio número 1, em Ré menor, opus 63, composto por Robert Schumann e interpretado por Arthur Rubinstein no piano, Henrique Schering no violino e Pierre Fournier no violoncelo. Movimentos: com energia, vivo, lentamente, com fôlego.

0: Trio número 1, em Ré menor, opus 63, composto por Robert Schumann e interpretado por Arthur Rubinstein no piano, Henrik Schering no violino e Pierre Fournier no violoncelo. Movimentos: com energia, vivo, lentamente, com foco.
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0: Fantasia sobre Greensleeves, composta por Wolf Vaughan Williams e interpretada pela Orquestra de Câmara Inglesa, sob a direção de Daniel Barenboim.

0: Fantasia sobre Greensleeves, composta por Wolf Vaughan Williams e interpretada pela Orquestra de Câmara Inglesa, sob a direção de Daniel Barenboim.
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0: Sete canções populares espanholas para mezzo-soprano e piano, compostas por Manuel de Falla. A interpretação é de Teresa Berganza como mezzo-soprano e Juan Antonio Álvarez Parejo no piano.

0: Sete canções populares espanholas para mezzo-soprano e piano, compostas por Manuel de Falla. A interpretação é de Teresa Berganza como mezzo-soprano e Juan Antonio Álvarez Parejo no piano.
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0: Jazz Suite número 1, composto por Dmitri Shostakovich e interpretado pela Orquestra Sinfônica Estatal Russa, sob a direção de Dmitri Yablonsky. Movimentos: Valsa, Polka, Foxtrot.

0: Jazz Suite número 1, composto por Dmitri Shostakovich e interpretado pela Orquestra Sinfônica Estatal Russa, sob a direção de Dmitri Yablonsky. Movimentos: valsa, polka, foxtrot.
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0: Grande sexteto, em bemol maior, para piano, dois violinos, viola, violoncelo e contrabaixo, composto por Mikhail Glinka. A interpretação é do conjunto Capricórnio, de Londres. Movimentos: Allegro maestoso, andante, Allegro con spirito.

0: grande sexteto, em mi bemol maior, para piano, dois violinos, viola, violoncelo e contrabaixo, composto por Mikhail Glinka. A interpretação é do conjunto Capricórnio, de Londres. Movimentos: Allegro maestoso, Andante, Allegro con spirito.
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0: Sinfonia número 1, em Ré maior, Titã, composição de Gustav Mahler e interpretação da Orquestra Sinfônica de Londres, sob a direção de Georg Solti. Movimentos: lento, fortemente agitado, solene e marcado, tempestuoso, agitado.

0: Sinfonia número 1, em Ré maior, Titã. Composição de Gustav Mahler e interpretação da Orquestra Sinfônica de Londres, sob a direção de Georg Solti. Movimentos: lento, fortemente agitado, solene e marcado, tempestuoso, agitado.
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0: Quarteto para clarinete e cordas, em Mi bemol maior, composto por Johann Nepomuk Hummel e interpretado por Fabrizio Meloni no clarinete, Andrea Pecolo no violino, Luca Ranieri na viola e Mario Finotti no violoncelo. Movimentos: Allegro moderato, La secatura allegro molto, Andante, Rondò allegretto.

0: Quarteto para clarinete e cordas, em Mi bemol maior, composto por Johann Nepomuk Hummel e interpretado por Fabrizio Meloni no clarinete, Andrea Pecolo no violino, Luca Ranieri na viola e Mario Finotti no violoncelo. Movimentos: Allegro moderato, La seccatura allegro molto, Andante, Rondò allegretto.
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0: Sinfonia em Si bemol maior, Opus 3, número 4, composta por Johann Christian Bach. A interpretação é da Camerata Budapeste, sob a direção de Hans-Peter Gmür. Movimentos: Allegro con spirito, Andantino sempre piano, Tempo di minuetto, Più tosto allegro.

0: Sinfonia em Si bemol maior, Opus 3, número 4, composta por Johann Christian Bach. A interpretação é da Camerata Budapeste, sob a direção de Hans-Peter Gmür. Movimentos: Allegro con spirito, Andantino sempre piano, Tempo de minueto, Più tosto allegro.
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0: Danças húngaras do século XVIII, de diversos compositores, do álbum com o conjunto Budapest Baroque Strings e músicos convidados. Direção de István Kertész.

Danças Húngaras do Século XVIII, de diversos compositores, do álbum com o conjunto Budapest Baroque Strings e músicos convidados. Direção de István Kertész. Estou chegando ao final da minha participação. A seleção musical é de Cláudio Remião. Trabalhou comigo na técnica Cleiton Lopes.

Concerto Grosso Opus 6, número 8, em Sol Menor, para a Noite de Natal de Arcangelo Corelli. Orquestra do Festival de Londres, sob a direção de Russ Popel. Movimentos: Vivace, Allegro, Adagio, Vivace, Allegro, Pastorale, Ad Libitum.

0: Concerto Grosso Opus 6, número 8, em Sol Menor, para a Noite de Natal de Arcangelo Corelli. Orquestra do Festival de Londres, sob a direção de Russ Popel. Movimentos: Vivace, Allegro, Adagio, Vivace, Allegro, Pastorale ad Libitum.
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0: Adagio em Sol Menor, em transcrição para duo de violões de Tommaso Albinoni e Remo Diazotto, e da Preste Alexandre Lagoia, violonistas.

0: Adágio em Sol Menor, em transcrição para duo de violões de Tomás Obinoni e Remo Diazotto, e da preste Alexandre Lagoia, violonistas.
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0: Concerto para flauta e orquestra em Dó Maior, de André Ernest Modeste Gretry, Mark Grauels, flauta, e a Orquestra de Câmara da União Europeia, sob a direção de Dimitri Demetriades. Movimentos Allegro, Larghetto, Allegro.

0: Concerto para flauta e orquestra em Dó maior, de André Ernest Modeste Gretry, Marc Graueus, flauta, e a Orquestra de Câmara da União Europeia, sob a direção de Dimitri Demetriades. Movimentos Allegro, Larghetto, Allegro.
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0: Sonata para piano número 12 em Fá maior, Kehl 332 de Wolfgang Amadeus Mozart. Pianista Fernando Lopes. Movimentos Allegro, Adagio, Allegro Assai.

0: Sonata para piano número 12 em Fá maior, Kehl 332 de Wolfgang Amadeus Mozart. Pianista Fernando Lopes. Movimentos: Allegro, Adagio, Allegro assai.
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0: Psique, poema sinfônico para orquestra e coro, Opus 47, de César Franck, com o coro e a orquestra da Rádio Holandesa, sob a direção de Jean Fournet. Gravação realizada ao vivo em 20 de junho de 1987. Movimentos: O Sono de Psique, Psique Arrebatada pelos Éfiros, Os Jardins de Eros, Psique e Eros, O Castigo, Sofrimentos e Lástimas de Psique, Apoteose.

0: Psique, poema sinfônico para orquestra e coro, opus 47 de César Franck, com o coro e a orquestra da Rádio Holandesa, sob a direção de Jean Fournet. Gravação realizada ao vivo em 20 de junho de 1987. Movimentos: O Sono de Psique, Psique Arrebatada pelos Éfiros, Os Jardins de Eros, Psique e Eros, O Castigo, Sofrimentos e Lástimas de Psique, Apoteose.
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0: Quinteto para piano, flauta, clarinete, trompa e fagote em dó menor, opus 52 de Louis Spohr, com o resident Quentin Minch. Movimentos Allegro Moderato, Larghetto con Moto, Minuetto Allegretto, Finale Allegro Molto.

0: Quinteto para piano, flauta, clarinete, trompa e fagote em dó menor, opus 52 de Louis Spohr, com o resident Quentin Minch. Movimentos allegro moderato, larghetto con moto, minuetto allegretto, finale allegro molto.
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0: Sinfonia em Dó Maior, de Karl Dieters von Dietersdorf. Orquestra de Câmara da Filarmônica de Oradea, sob a direção de Miron Hatchel. Movimentos allegro assai, andante, allegro vivo.

0: Sinfonia em Dó Maior, de Karl Dieters von Dietersdorf. Orquestra de Câmara da Filarmônica de Oradea, sob a direção de Miron Hatchell. Movimentos Allegro Assai, Andante, Allegro Vivo.
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0: Abertura Suíte em Ré Maior da série Música de Banquete Parte 2 de Georg Philipp Telemann, com música antiga de Colônia sob a direção de Reinhard Gebel. Movimentos Abertura, Aria Tempo Giusto, Aria Vivace, Aria Presto, Aria Allegro.

0: Abertura suíte em Ré maior da série Música de Banquete Parte 2 de Georg Philipp Telemann, com música antiqua de Colônia sob a direção de Reinhard Gebel. Movimentos abertura, aria tempo giusto, aria vivace, aria presto, aria allegro.
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0: Três motetos de Orlando de Lasso, com o coro de Câmara da Holanda sob a direção de Paul van Nevel. Títulos dos motetos: Jubilate Deo, Lotivoria, Tristis est anima mea.

Três motetos de Orlando de Lasso, com o coro de câmara da Holanda sob a direção de Paul van Nevel. Títulos dos motetos: Jubilate Deo, Lotivoria, Tristis est anima mea. 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Você acompanha agora as principais notícias da universidade na primeira edição do Jornal da URGS.

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A Secretaria de Comunicação da UFRGS divulgou recomendações de uso do Manual de Redação do Jornalismo Indígena. Intitulada Poranga Maranduá, a publicação foi produzida pela Articulação Brasileira de Indígenas Jornalistas. No âmbito da UFRGS, a recomendação se refere à leitura como fonte de pesquisa sobre a história, o conjunto de saberes, os direitos e a realidade dos povos indígenas. Além disso, o documento foi designado como uma diretriz para o desenvolvimento de quaisquer ações de comunicação social na universidade, buscando uma produção comunicacional ética, responsável e comprometida com a transformação social. A publicação pode ser acessada por qualquer pessoa a partir de uma busca simples na internet pelo nome Manual de Jornalismo Indígena. A UFRGS avançou no ranking internacional de Xangai e agora figura entre as 600 melhores universidades do mundo. O levantamento coloca a instituição entre o quarto e o sexto lugar no Brasil, ao lado da Universidade Federal do Rio de Janeiro e da Universidade Federal de Minas Gerais. De acordo com a Secretaria de Avaliação Institucional, a subida decorre do aumento de publicações científicas de destaque e do número de pesquisadores altamente citados. O relatório completo e o histórico de desempenho da universidade podem ser consultados no painel da qualidade em urgs.br/sistemas/painel da qualidade. A Galeria Maria Lúcia Catani apresenta a exposição O Fio do Caminho, mostra individual da estudante de artes visuais Bruna Fraga, com entrada franca. Com curadoria da professora Flávia Mutran, do Instituto de Artes, as obras combinam fotografias e intervenções manuais, como bordado e pintura. O Fio do Caminho permanece em cartaz até o dia 29 de outubro, com visitação gratuita de segunda a sexta-feira, das 8 da manhã às 7 da noite. O agendamento para visitas mediadas de grupos pode ser feito pelo e-mail educativocentrocultural@urgs.br ou pelo formulário disponível no site do Departamento de Difusão Cultural. A Galeria Maria Lúcia Catani fica no Centro Cultural, no Campus Centro. Estão abertas até o dia 17 de setembro as inscrições para o processo seletivo do curso de especialização em acessibilidade cultural em modalidade híbrida. A pós-graduação gratuita é realizada pela Universidade Federal do Rio de Janeiro em parceria com a Rede Interuniversitária de Acessibilidade Cultural e o Governo Federal. São oferecidas 250 vagas, sendo 50 para o Polo de Porto Alegre, sediado na UFRGS. A formação é voltada a agentes culturais, servidores de instituições de ensino e representantes da sociedade civil, com duração de 16 meses e encontros presenciais obrigatórios. O edital e as inscrições estão disponíveis no site seac.medicina.ufrj.br. Estão abertas até o dia 28 de setembro as inscrições para a seleção do mestrado profissional em filosofia da UFRGS voltado a professores da educação básica. O programa oferece 12 vagas para a turma com início em 2027, sendo 5 destinadas às ações afirmativas, além de pelo menos 3 bolsas da CAPES. As aulas acontecem de forma presencial ou híbrida, preferencialmente no Campus Centro, aos sábados pela manhã e em noites de dias de semana. A taxa de inscrição é de R$ 100 e o processo de seleção inclui avaliação e defesa de projeto de pesquisa. O edital completo e o formulário de inscrição estão disponíveis no site urgs.br/prof-filo. A plataforma Lumina disponibiliza a capacitação gratuita online em gestão de crises ambientais na atenção primária à saúde.
O curso é voltado a trabalhadores e gestores da área e aborda temas como mudanças climáticas, prevenção de desastres, crises em saúde pública e saúde única no século XXI. Em formato autoinstrucional e aberto a qualquer pessoa, a formação garante emissão de certificado para quem atingir a média mínima de aprovação. As inscrições e o acesso às aulas estão disponíveis no site lumina.urgs.br. A Ponto Urgs Loja de Produtos Institucionais está aberta de segunda a sexta-feira, das 9 da manhã às 5 da tarde. O espaço oferece uma série de produtos com a marca da universidade, como mochilas, cadernos, canecas e camisetas. A Ponto Urgs segue vendendo seus produtos por meio da plataforma VendeZap. O WhatsApp para contato é 51 9850 4743. Para mais informações, acesse o site e as redes sociais da Ponto Urgs. O Núcleo de Apoio ao Estudante é uma atividade de extensão do Instituto de Psicologia que atende alunos e egressos, professores e técnicos em educação, além do público em geral. O projeto promove atendimento individual de estudantes, ações de desenvolvimento de carreira, grupos de orientação profissional e de estudo eficiente, entre outros. Muitos dos serviços são abertos à comunidade externa, inclusive de outras cidades, por se realizarem de forma online. Saiba mais acessando o site do Núcleo de Apoio ao Estudante ou o Instagram @naiurgs. O Jornal da URGS teve produção de André Grassi, do Departamento de Jornalismo da Rádio da Universidade. A apresentação de Cláudia Roca, na técnica Jorge Dávila. A próxima edição é hoje às 4:30 da tarde.

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1: Se quero pesar a poesia, quais são os parâmetros? A relação com determinada tradição? O verso? O tom? O que faz um poema ser um poema? Marília Garcia.
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0: Olá, ouvintes, aqui Liz de Bortoli com o apoio técnico de Jefferson Gomes. A escritora carioca Marília Garcia teve seus livros publicados em Portugal, Espanha, Argentina, Colômbia, Chile e Estados Unidos. Além disso, ela também traduziu mais de 50 livros de autores renomados como Annie Ernaux, Gael Faye, Sylvia Plath e Louise Gluck. Por sua escrita marcante e reflexiva, decidimos fazer leituras de alguns de seus poemas do livro Câmera Lenta durante esta semana. Marília também trabalha com veículos de informação, como o Suplemento Pernambuco, o blog da companhia e a revista Cult. Hoje, fazemos a leitura de seu poema chamado Terremoto. Terremoto replicando por vários dias. À noite, as luzes de neon paradas. E na manhã seguinte, a tremedeira outra vez. Você pensa que o futuro ainda não chegou. Mas, de repente, o terremoto replicando faz tremer a língua, os dentes e tudo o que é matéria. Por mais que use as palmas para cobrir os ouvidos, a ternura, o que você quer dizer? Aliás, a tremura chega, arrastando tudo. Era como um país virando mar, um terremoto replicando sem parar. Se as réplicas consistem em tremedeiras, e se uma língua é desenhada fora das linhas, como conciliar o inconciliável? Pergunto. No momento de maior desligamento, e ele responde. Agora, o seu wasabi tem radioatividade. Essa cor brilhante, de um verde quase prata, era como a luz batendo no mar, bem na hora em que o chão. E tudo recomeça. Quero pedir silêncio, mas não sei lidar com o imponderável. Um dia acordo e não espero mais resposta. Neste programa trabalharam Liz de Bortoli, Mariana Sirena, Sofia Comparim e Rafael Prudêncio, com o apoio de André Grassi.
3: 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Eu sou Cláudia Roca e você segue comigo no Toque de Arte. O compositor, instrumentista e produtor porto-alegrense Ângelo Primon é a atração da edição de agosto do projeto Música para Respirar, trazendo seu trabalho que transita entre referências que vão de Ney Lisboa a Gilberto Gil. Primon se apresenta nesta quarta-feira, às 12h30, no átrio do Centro Histórico Cultural Santa Casa, Avenida Independência, 75. A entrada é gratuita. Compositor gaúcho Zé Caradípia, com mais de 300 canções e 50 anos de carreira, lança aos 70 anos o Songbook Zé Caradípia. A publicação reúne partituras, letras, fotos e histórias de bastidores de meio século dedicado à música. A acessibilidade é um dos eixos centrais do projeto e o Songbook traz QR Codes com acesso às gravações, audiolivro com narração integral, feita pela cantora lírica Elisa Furtado, filha do compositor, e a partitura de Asa Morena, transcrita em Braille. O show de pré-lançamento com tradução em Libras e audiodescrição ao vivo acontece nesta quarta-feira, às 8 da noite, no Teatro Simões Lopes Neto, no multipalco Eva Soffer, com o show Mais um Zé, 50 anos de carreira. Os escritores Morgana Kretzmann e Paulo Scott são os convidados da quarta edição do Casa da Palavra, projeto que promove rodas de conversas mensais abertas ao público para discutir temas relacionados às artes e às questões sociais. a partir de suas experiências com o romance, a poesia, o roteiro, a dramaturgia e as adaptações para outras formas narrativas, os autores vão conversar sobre as diferentes formas de uma história que uma história pode ganhar quando atravessa linguagens. O encontro ocorre nesta quarta-feira, às 19h, no Teatro Oficina Olga Reverbel, com mediação da jornalista Bruna Paulin. O ingresso é a doação de um livro em boas condições. E a peça Casa, Comida e Alma Lavada, texto de Américo Newman Jr. e Ricardo Tibau, faz uma única apresentação no palco do Teatro do Bourbon Country no dia 30 de agosto, às 19h. Com sucesso de público pelos palcos de diversas cidades brasileiras, a comédia é encenada por Bianca Rinaldi e Rodrigo Pavanello, que em cena narram a famosa DR após 20 anos de relacionamento. Com direção assinada por Rogério Fabiano, a montagem pode ser conferida dia 30 de agosto, a partir das 19h, no Teatro do Bourbon Country. E o novo espetáculo da Companhia Municipal de Dança de Porto Alegre, Entre Dois, Uma Canção, estreou em casa cheia e muitos elogios. A montagem se inspira no universo do compositor porto-alegrense Lupcínio Rodrigues e transita pela boemia, pela dor de cotovelo, pelas marchinhas de carnaval e sambas-canção, atualizando seu imaginário e trazendo ao público uma leitura contemporânea de suas canções. Entre Dois, Uma Canção marca a parceria com o criador e coreógrafo Henrique Rodovalho, diretor artístico da Quasar Companhia de Dança, que esteve em Porto Alegre para uma imersão com o grupo, resultando em um espetáculo sensível e impactante. A obra segue seu percurso com apresentações dias 5 e 6 de setembro no Teatro Renascença. Este foi o Toque de Arte de hoje. A produção do programa é de Cláudia Heissemann. Na técnica, Jorge Dávila.

horas, 15 minutos. Temperatura de 15 graus. A programação musical que você está ouvindo é de Cláudio Remião. Sonata para órgão número 1 em Lá Maior, de Carl Philipp Emanuel Bach. Organista Herbert Tahese. Movimentos Allegro, Andante con Tenerezza, Allegretto.

0: Sonata para órgão número 1 em Lá Maior, de Carl Philipp Emanuel Bach. Organista Herbert Tahese. Movimentos Allegro, Andante con tenerezza, Allegretto.
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0: Quarteto de cordas número 13 em Lá Maior, de Gaetano Donizetti, com The Revolutionary Drawing Room, movimentos Allegro non troppo, Adagio non troppo, Minueto Prestissimo, Allegro.

0: Quarteto de Cordas número 13 em Lá Maior, de Gaetano Donizetti, com The Revolutionary Drawing Room, movimentos Allegro non troppo, Adagio non troppo, Minueto Prestissimo, Allegro.
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0: Poloneses e valsas para orquestra de diversos compositores russos. Orquestra Sinfônica Acadêmica da Antiga União Soviética, sob a direção de Eugeni Svetlanov.

0: Poloneses e valsas para orquestra de diversos compositores russos. Orquestra Sinfônica Acadêmica da Antiga União Soviética, sob a direção de Eugeni Svetlanov.
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2: Este programa foi produzido pela Rádio da Universidade Federal do Rio Grande do Sul e selecionado em 2026 em edital público para integrar a programação das rádios da Empresa Brasil de Comunicação. O episódio de hoje foi ao ar originalmente em 30 de dezembro de 2020.

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2: Meu nome é Liliana Michelsen, eu falo Michelsen aqui no Brasil, talvez o certo fosse Michelsen. Eu sou pianista. Bom, eu tenho uma história de estudos aqui no Brasil. Eu passei um tempo relativamente longo morando em outro lugar, né, vivendo em um outro país, que foi a Alemanha, e desenvolvendo outras atividades também. Aprendi, digamos, uma especialidade lá, uma especialização, né, um outro fazer musical na Alemanha. Voltei para o Brasil para morar aqui em Porto Alegre, que não é a minha cidade natal, mas é a cidade em que a minha família mora, uma cidade onde os meus amigos estão também, a cidade que eu tenho mais história no Brasil. E estou aqui na vida musical da nossa, por aqui, fazendo muitos projetos, muito feliz por estar de volta e lidando com uma cabeça anfíbia de ter me tornado uma profissional num outro lugar e agora estar, de repente, aqui. Isso significa fazendo uma... vivendo num outro meio, que é o que eu já conhecia, que eu agora estou reconhecendo e me readaptando. Essa é uma introdução a respeito de mim.

Eu escolhi o Opus 116 do Brahms, um compositor alemão, né, o Johannes Brahms. É uma obra tardia dele, Opus 116, né? Ele já era, já tinha vivido muita coisa na vida, já tinha vivido e revivido várias felicidades e várias infelicidades. E é uma obra muito intensa, como tudo dele, né? Eu acho que eu acabo escolhendo, eu penso muito a respeito disso, mas inclusive até às vezes me critico também em relação a isso, porque eu tento entender, né, como uma pessoa que não é alemã, esse gosto que eu tenho muito forte com a cultura e alemã e tudo mais. E existe aí toda uma conversa, né, inclusive social também a respeito disso, muito profunda, que tá, geralmente está nos meus pensamentos, mas independente de me autoanalisar, eu simplesmente gosto muito, me identifico com todos os assuntos internos dos quais ele trata, né? Ele trata de uns assuntos internos bem, bem fortes, no mínimo para se dizer, né? E, enfim, resolvi entrar nesse mundo dele aí, tentar estar por ali, né? Tentar dizer o que ele diz. É uma conversa, é uma conversa atemporal, né? Uma conversa que a gente acaba travando com alguém que já nem está mais aí, né? Mas que, interessantemente, continua, os assuntos internos continuam provavelmente sendo os mesmos. Isso sempre me fascina.

primeira é um capriccio e a segunda é um intermezzo. Com essas duas obras iniciais, a gente pode ter uma ideia do que é o tipo de contraste que ele trata na obra inteira, porque uma é muito vigorosa e segue-se a isso um momento reflexivo e, enfim, falando sobre cada uma dos assuntos, entre aspas, em questão, né?

Bom, o piano surgiu na minha vida com uma história, com o impulso de uma história pessoal, que é, eu tenho, ela já é falecida, mas eu tenho uma avó paterna que era uma dessas, ela nasceu em 1896. Enfim, resumindo a história, a família mineira teve que colocar seus filhos todos para trabalhar em algum momento, e ela era uma menina muito bem educada da época, que foi tocar em cinema mudo, eu imagino que de Ouro Preto, porque era lá que eles viviam. E ela, enfim, a história dela é muito bonita, uma história comum entre as mulheres da época, e inclusive talvez até de hoje, isso não está tão distante da gente. Ela não fez as vontades da família em relação ao casamento, então ela foi impedida de tocar, né? E, enfim, resumindo, ela foi uma pianista que queria ter sido muito uma pianista na vida dela. Ela ficou 30 anos sem tocar, e quando ela voltou a tocar, teve um piano, ela fez muitas músicas simples, bonitas, e que toda a família ama, nossa família inteira adora. E quando ela faleceu, eu era criança, essas partituras vieram até a nossa família aqui no Rio Grande do Sul já. E isso me interessou muitíssimo. Eu me lembro que tinha oitava. Oitava, uma distância específica do piano, e a minha mão não alcançava, mas eu achava o máximo aquilo. Enfim, foi um grande impulso para mim, né? Eu queria aquele modelo, sei lá. Mas, independente desse modelo que eu tive, chegou um momento lá pela adolescência em que eu comecei a conviver com mais pessoas e a ouvir mais músicas, né? Assim, concertos e tudo mais. E eu me lembro da primeira vez que eu assisti um concerto de Beethoven, como aquilo realmente me tocou, assim. Me tocou como me toca até hoje, né? E eu não tinha, enfim, era só uma questão minha, né?

Então, essas foram as primeiras duas peças do Opus 116 do Brahms, o Capriccio e o Intermezzo, Capriccio 1, o Capriccio em Ré menor, e Intermezzo 2, em Lá menor.

Bom, então, essa, o Opus 116 é um dos opus que ele tem, uma das obras que são um conjunto de peças curtas, né? Às vezes com caráter improvisatório e com caráteres diferentes, uma das outras, né? Claro, contrastantes. E, bom, são sete no total. E essa obra é formada por caprichos e intermezzos, né? São todos os intermezzi são bem introspectivos, é praticamente um microfone ou uma audição lá interna.

Bom, agora, dentro desse Opus, a gente pode fazer um pequeno grupo de obras, de peças curtas, né? Mais um capricho que tem novamente um caráter assim apaixonado, né? Apaixonado. E mais dois intermezzi. Com a audição, eu acho que se pode perceber quanto lirismo tem no meio dessas peças, né? É uma questão simplesmente de uma apreciação estética sonora, realmente. Tem muitos afetos que a gente atribui a essa música, mas que não existe nenhuma verdade a respeito, né? É tudo uma questão de qual é a tua vivência com esses próprios códigos e que tipo, como é que uma situação, que tipo de estado emocional uma situação pode trazer para a tua vida, dependendo de uma coisa ou outra, o ouvinte se identifica ou não se identifica.

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Eu não quero desfazer de nenhum outro instrumento, com certeza. Eu admiro tanto, são todos instrumentos que expressam cada um do seu jeito, a mesma coisa que a gente tenta expressar o tempo todo, as coisas que nós gostamos. Mas, o piano é um instrumento muito rico no sentido de que ele tem meios de expressar muitas camadas, né, e fazer, enfim, fazer uma música independente, uma música só por si, né? Isso eu acho que é uma questão indiscutível e que me fascina até hoje, obviamente, no piano. É o que a gente tenta, é para isso que a gente precisa de tanto tempo, para conseguir fazer com que toda essa gente debaixo dos dedos fale direito, né, comunique direito, porque são muitos músicos dentro de um mesmo timbre geral do piano, que tem tantos timbres dentro de si próprio, né? Então é uma pequena orquestra, é um instrumento riquíssimo, que eu dedico meu tempo para tentar dar conta dele, porque ele tem possibilidades infindáveis, realmente.

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0: Talvez se trate de conseguir comunicar uma ideia da melhor maneira possível. E quando, assim como em qualquer outra, se a gente for parar para analisar qualquer processo de comunicação, ele pode ser visto... Nossa, se pode falar eternamente a respeito, né? Se for descrever cada um dos detalhes. E no nosso processo aqui de comunicação, através de uma música feita por alguém que outra pessoa vai interpretar, passa por filtros de todas as naturezas, e muitos filtros, né? Tanto os filtros pessoais, da minha própria vivência, da minha, meu entendimento. Por exemplo, o Brahms escreveu essas músicas todas quando ele já tinha vivido coisas que eu nem sonho em viver. Eu não tenho essa... Né? Então, eu acabo lendo de acordo com... nem sonho, tanto em positivo quanto negativo, assim, e tudo bem, porque essa é a questão, é compartilhar uma mesma vivência interna, independente dos exemplos específicos da vida rotineira, não sei se dá para entender. Acabei levando por alguns filtros mais, assim, mais abstratos, mas outro dos filtros dessa comunicação, que é um fator importantíssimo, é o lado técnico material, né? Que é a própria gravação, a captação, assim como esse programa está se preocupando por fazer uma outra proposta mais moderna, mais real, mais, inclusive mais simples, né? E também muito outro filtro, que é o que, por isso toda essa conversa, todos os mil detalhes que existem dentro do próprio instrumento, né?

Eu acabei de tocar a terceira peça do Opus 116, que é o segundo capricho que tem na obra, né, a terceira peça, e os seus intermezzos que seguem.

tô aqui com as partituras folheando. São obras que, em geral, elas têm essas duas partes estruturais. Elas se estruturam de um jeito bem simples, justamente para ficar, provavelmente, para ficar mais compreensível um caráter de improvisação que ele tem, que ele usou para elas. Né? Muita conversa retórica, melódica e harmônica.

Opus 116 acaba com essas duas peças que nós vamos ouvir agora. E na a segunda parte do primeiro intermezzo que nós vamos ouvir é uma das partes que eu pessoalmente acho realmente maravilhosa. Ela é simplérrima e me toca profundamente. Tomara que vocês também gostem. Acaba com Capriccio, que é uma peça intempestiva, né? Assim, com um caráter tempestuoso, agitado, e que fecha a obra com uma maneira bem menos reflexiva do que ele adotou em alguma das obras intermediárias.

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1: O piano sempre é um fator surpresa para na nossa vida, né? Sempre, sempre. Realmente, isso é uma... por exemplo, eu tenho... Convivo com colegas que têm seu instrumento portátil e, portanto, é o seu instrumento. Eu vejo o pavor de alguns deles, o desconforto que traz quando eles, de repente, têm que usar um outro instrumento, né? Que acontece de vez em quando na vida deles, mas na nossa vida de pianista é uma constante. Então, isso é uma... Quanto mais experiência a gente vai acumulando, melhor a gente se vira nessas situações. Tem tudo a ver com... É muito parecido com a vida real. Uma pessoa com bastante experiência não tem quem a coloque numa saia justa, né? E a gente... A minha experiência de hoje foi mais um aprendizado em direção a ser uma pessoa que, quem sabe, um dia não fique em saias justas. Foi muito desafio. Eu aprendi bastante com ele. Isso é uma questão que eu acho interessante colocar, que é verdade. Às vezes a gente esquece de falar, né? Um repertório ensina bastante pra gente sobre alguma coisa específica, ou sobre várias. E um instrumento ensina muito pra gente a respeito de um qual que seja que a gente esteja tocando, né? Enfim, é uma muito interessante. É como a proposta desse programa. É interessante porque se eu tivesse muito mais tempo nele, eu aprenderia muito mais. Eu aprendi o que foi agora no período da nossa gravação, né?

Eu acabei de tocar as duas últimas peças do Opus 116 de Brahms, o Intermezzo, o sexto e o Capriccio, o último, né, o terceiro da obra inteira.

a minha experiência aqui foi um misto de tentar pensar, não é no Brahms, mas nessas mensagens que a gente, a pessoa que, o pianista que está envolvido com esse repertório, ele acaba desenvolvendo essa paixão por defender retóricas específicas, né, que estão no repertório, dividindo a atenção com a atenção grande que o piano está exigindo do instrumentista para esse repertório. Essa busca toda, ela não se trata necessariamente de buscar uma verdade específica, porque eu não acho que ela exista, assim, a gente não tem uma, não é assim, não é uma questão de colocar o compositor num pedestal e fazer a vontade que a gente imagina dele, não é isso. Até porque justamente o piano que ele tinha não era esse, a gente não é nem um período de gravação, não é essa a questão. A questão é que eu, que tô tocando isso, eu me identifico com uma mensagem, eu respeito muito uma mensagem, justamente porque é uma mensagem falada através de códigos de música, mas de uma situação que eu reconheço na minha vida. É um instrumento que é muito difícil para esse repertório que eu acabei escolhendo. É muito desafiador, realmente, e é um tipo de instrumento, ele é muito rico, né, e ao mesmo tempo ele tem suas limitações, então ele é um instrumento rico de idade, com bastante história, né, e isso é fascinante por um lado e muito desafiador por outro, né, então em outros repertórios, provavelmente ele fica sendo um amigo faceiro querido, né? Aqui talvez ele tenha me desafiado até muito mais do que eu esperava, mas ele em algumas coisas ele fez muito mais do que eu esperava, em algumas coisas eu não consegui, assim, dar o que ele queria, né? Então a gente, uma relação bem honesta, a gente se entendeu e não se entendeu.

encontro da pianista Liliana Michelsen com o Grottensteinweg da rádio da universidade foi registrado no dia 17 de setembro de 2019. Produção e apresentação dos jornalistas André Grassi e Ana Laura Freitas. Apoio para a manutenção do piano, Maria Helena Mazaferro Bronca. 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
4: 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Poloneses e valsas para orquestra de diversos compositores russos. Orquestra Sinfônica Acadêmica da Antiga União Soviética, sob a direção de Eugeni Svetlanov.

Poloneses e valsas para orquestra de diversos compositores russos. Orquestra Sinfônica Acadêmica da Antiga União Soviética, sob a direção de Eugeni Svetlanov. 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Meio-dia, 18 graus, no campus centro da URGS, em Porto Alegre. A Organização das Nações Unidas denunciou que a crise de direitos humanos em Myanmar atingiu níveis alarmantes. As razões são a intensificação de abusos contra a minoria muçulmana Rohingya e o avanço de economias ilícitas como a extração ilegal de terras raras. O relatório do Alto Comissariado da ONU, divulgado hoje, aponta que as Forças Armadas utilizam ataques aéreos, incêndios criminosos e deslocamento forçado de populações para manter o controle territorial conquistado no golpe militar de 2021. Dados do documento confirmam a morte de mais de 8 mil civis, entre eles mais de 1000 crianças, desde o golpe de 2021. No estado de Harainha, tanto o exército birmanês quanto a guerrilha étnica Exército Arakan continuam cometendo violações sistemáticas contra civis desarmados. A Guarda Revolucionária Islâmica informou que o Irã e Omã chegaram a um acordo diplomático para a divisão territorial e a partilha das receitas de navegação no Estreito de Hormuz. Segundo as declarações veiculadas pela agência de notícias Tasnim, as negociações definiram as cotas operacionais de cada país sobre as águas estratégicas da rota marítima. Irã e Omã compartilham o controle e as águas territoriais do Estreito de Hormuz, uma via marítima estratégica para a qual passa cerca de 20% do petróleo consumido no mundo. O pacto ocorre em meio à guerra iniciada pelos Estados Unidos contra o Irã. Os iranianos condicionam a abertura, a reabertura do Estreito de Hormuz, ao cumprimento de uma série de exigências feitas aos estadunidenses, entre elas o fim completo do bloqueio econômico e o encerramento definitivo da guerra em todas as frentes. O líder das Forças Democráticas da Síria, Mazlum Abdi, anunciou a dissolução formal da milícia curda e sua integração definitiva às fileiras do Exército Nacional Sírio. O comunicado foi feito ontem no Palácio Presidencial em Damasco, como parte do processo de reunificação territorial do país. As Forças Democráticas já foram o principal parceiro dos Estados Unidos na Síria. Mas após a deposição do presidente sírio Bashar al-Assad, em dezembro de 2024, Washington estabeleceu laços estreitos com o novo governo em Damasco. A milícia curda chegou a controlar uma zona no nordeste do país, mas perdeu a maior parte do seu território para uma ofensiva do governo em janeiro. Em seguida, assinou um acordo de fusão que também incluía o reconhecimento dos direitos culturais, civis e educacionais dos curdos na Síria. A Confederação Nacional dos Sindicatos da Bolívia e setores ligados ao ex-presidente Evo Morales convocaram uma onda de protestos nacionais para exigir a revogação do Decreto Supremo 5676. A medida governamental aumenta o valor do litro do óleo diesel para 18 bolivianos, cerca de R$ 8,00 para grandes consumidores industriais e clientes diretos. A mobilização é organizada pelo Comitê Multissetorial, que reúne sindicatos de transportadores, mineiros cooperados, produtores agrícolas e comitês cívicos de diversas províncias. Segundo o dirigente sindical César Gonzalez, os atos de rua e eventuais bloqueios de rodovias devem começar imediatamente após o fim da vigência do estado de emergência no país. A Polícia Militar do Rio de Janeiro ocupa por tempo indeterminado 5 comunidades do Complexo de Israel, na Zona Norte, com mais de 220 agentes em patrulhamento 24 horas.
O cerco abrange as regiões de Cinco Bocas, Cidade Alta, Pica-Pau, Vigário Geral e Parada de Lucas. A zona é controlada pelo traficante Álvaro Malaquias Santos Rosa, o Peixão, liderança da facção Terceiro Comando Puro. Para evitar a exposição de civis a tiroteios, o protocolo de segurança prevê o bloqueio imediato da Avenida Brasil e das linhas amarela e vermelha, caso ocorram novos confrontos armados. A ocupação ocorreu na sequência de uma grande operação conjunta realizada ontem em conjunto com a Polícia Civil. Os policiais cumpriram mandados de prisão contra integrantes da quadrilha. A prévia da inflação oficial do país registrou queda de 0,40% em agosto, segundo dados divulgados hoje pelo Instituto Brasileiro de Geografia e Estatística. Com o resultado do IPCA 15, o índice acumula alta de 3,09% no ano. No acumulado de 12 meses, o índice está em 4,24%, menor que no mês passado, quando o resultado foi de 4,52%. A queda nos preços neste mês foi puxada principalmente pelos grupos de habitação, transportes e alimentação e bebidas. A Polícia Civil Gaúcha deflagrou hoje uma mega operação em 5 estados contra a maior facção criminosa de Porto Alegre. A ação é focada na desarticulação financeira e no combate à lavagem de dinheiro do grupo. Cerca de 480 policiais cumprem 121 ordens de busca e 33 mandados de prisão preventiva no Rio Grande do Sul, Santa Catarina, São Paulo, Goiás e Tocantins. Pelo menos 31 prisões foram efetuadas, sendo 4 em flagrante por tráfico de drogas, porte de arma raspada e receptação. As ordens judiciais expedidas pela Justiça Gaúcha também prevêem o sequestro de imóveis na capital e o bloqueio de cerca de 6 milhões de reais das contas bancárias da organização criminosa. A quarta-feira é marcada pelo retorno do calor e predomínio de sol na maior parte do Rio Grande do Sul, com temperaturas que se aproximam dos 30 graus à tarde. A estabilidade, no entanto, dura pouco e antecede a chegada de temporais a partir desta quinta-feira. O Instituto Nacional de Meteorologia emitiu alerta para a metade sul do estado, com risco de queda de granizo, rajadas de vento de até 60 km por hora e chuva de até 30 milímetros. Na sexta, a instabilidade ganha força e se espalha pelo território gaúcho, trazendo volumes mais expressivos de precipitação para a região metropolitana de Porto Alegre e para a Serra. Porto Alegre registra temperatura máxima de 24 graus nesta quarta-feira. Para quinta-feira, o calor ganha força na capital antes da chegada de uma nova frente fria, com máxima prevista de 30 graus e mínima de 15 graus ao amanhecer. A chuva deve chegar no final do dia, com pancadas de chuva e volume estimado em 15 milímetros. As informações são da plataforma Poa Clima da Prefeitura da capital. Confira outros destaques da manhã. Ataques israelenses em Gaza mataram pelo menos uma pessoa e deixaram vários feridos nas últimas 24 horas. As informações são da rede Al Jazeera. Inundação repentina deixa 31 mortos e mais de 380 desaparecidos na fronteira do Nepal com o Tibete. Itamaraty ainda não disse se há brasileiros no local. Brasil e Estados Unidos definem data de reunião para discutir tarifaço. Ministro do Desenvolvimento, Indústria, Comércio e Serviços e representante comercial dos Estados Unidos realizam reunião virtual nesta segunda-feira. O Jornalismo 1080 teve produção de Mariane Quadros, do Departamento de Jornalismo da Rádio da Universidade. Apresentação de Cláudia Roca. Na técnica, Jorge Dávila. A próxima edição é amanhã, ao meio-dia. Uma ótima tarde e até amanhã.

Concerto andaluz para quatro violões e orquestra, de Joaquim Rodrigo. Conjunto de violonistas Los Romeros e Academia St. Martin in the Fields, sob a direção de Neville Mariner. Movimentos, tempo de bolero, adagio, allegretto.

0: Concerto andaluz para quatro violões e orquestra, de Joaquim Rodrigo. Conjunto de violonistas Los Romeros e Academia St. Martin in the Fields, sob a direção de Neville Mariner. Movimentos, tempo de bolero, adágio, alegreto.
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0: Concerto para piano e orquestra número 3 em Dó Maior, opus 26, de Sergei Prokofiev. Simon Barton, pianista, Filarmônica de Londres, sob a direção de Andrew Davis. Movimentos Andante, Allegro, Andantino, Listesso Tempo, Allegro, Allegro Moderato, Andante Mediativo, Allegro Giusto, Listesso Tempo, Allegro ma non troppo.

0: Concerto para piano e orquestra número 3 em Dó Maior, opus 26, de Sergei Prokofiev. Simon Barton, pianista, Filarmônica de Londres, sob a direção de Andrew Davis. Movimentos: Andante, Allegro, Andantino, Listesso Tempo, Allegro, Allegro Moderato, Andante Mediativo, Allegro Giusto, Listesso Tempo, Allegro ma non troppo.
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0: Rapsódia Breton, opus 7 bis, para orquestra, de Camille Saint-Saëns, com a Orquestra Filarmônica de Monte Carlos, sob a regência de David Robertson. Movimentos: Allegretto, Andantino, Allegretto.

0: Rapsódia Bretã, Opus 7 bis, para orquestra, de Camille Saint-Saëns, com a Orquestra Filarmônica de Monte Carlos, sob a regência de David Robertson. Movimentos Allegretto, Andantino, Allegretto.
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0: Quadros de uma exposição em versão orquestral de Maurice Ravel, de Modest Mussorgsky, com New Philharmonia Orchestra sob a regência de Lorin Maazel.

0: Quadros de uma exposição em versão orquestral de Maurice Ravel, de Modest Mussorgsky, com New Philharmonia Orchestra, sob a regência de Lorin Maazel.
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0: Fantasia em Dó Menor, Opus 80, para piano, coro e orquestra. Fantasia Coral, de Ludwig van Beethoven. Menachem Pressler no piano, coro e cantores solistas da emissora de rádio Mitteldeutschen Rundfunks, de Leipzig. E orquestra do Gewandhaus de Leipzig, sob a direção de Kurt Masur. Movimentos Adagio, Finale.

0: Fantasia em Dó menor, opus 80, para piano, coro e orquestra. Fantasia coral, de Ludwig van Beethoven. Menachem Pressler no piano, coro e cantores solistas da emissora de rádio Mitteldeutschen Rundfunks, de Leipzig. E orquestra do Gewandhaus de Leipzig, sob a direção de Kurt Masur. Movimentos Adagio, finale.
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0: Quinteto, opus 11, número 3, em Mi bemol maior, para flauta, trompa, duas violas e baixo contínuo, de Karl Stamitz. Camerata Keln, movimentos Allegro di molto, Andante moderato, Presto.

0: Quinteto Opus 11, número 3, em Mi bemol maior, para flauta, trompa, duas violas e baixo contínuo, de Karl Stamitz. Camerata Kelln, movimentos Allegro di molto, Andante moderato, Presto.
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0: Música de A Rainha das Fadas, de Henry Purcell, com solistas de Hamburgo, sob a direção de Emil Klein.

0: Música de A Rainha das Fadas, de Henry Purcell, com solistas de Hamburgo, sob a direção de Emil Klein.
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2: Literatura. Em Clínica do Impossível, da editora Paidó, o psicólogo e escritor Lucas Veiga articula psicanálise, política e ancestralidade para evidenciar como o racismo atravessa subjetividades e delimita as possibilidades de existência. Ao mesmo tempo, coloca em cena o paradoxo de uma clínica que se constrói entre o impossível de uma resolução definitiva desse problema e a urgência da criação de saídas. Ao reunir fundamentos para uma clínica racializada, diálogos com a arte e a filosofia e cenas do cotidiano clínico, o autor compõe um tecido diverso em que cada vivência revela forças que escapam, criam e afirmam que a vida é maior do que o racismo. Meu Abrigo, Minha Tormenta, o livro de memórias de Arundhati Roy, é um relato fascinante e, ao mesmo tempo, íntimo e inspirador de como a autora indiana se tornou não apenas a escritora, mas a pessoa que é moldada pelas circunstâncias e, acima de tudo, pela relação complexa com a extraordinária mãe. Arundhati Roy começou a escrever para dar sentido aos sentimentos que nutria pela senhora Roy, como a chamava, de quem fugiu aos 18 anos, não por não amá-la, mas para poder continuar a amá-la. E assim começa esse livro de memórias, sempre surpreendente e às vezes perturbador e até mesmo engraçado, que acompanha a jornada da autora desde a infância em Kerala, na Índia, onde sua mãe fundou uma escola, e também passa pela escrita de seus romances e ensaios premiados para, enfim, chegar ao presente. O lançamento é da editora Record. Literatura teve produção e apresentação de Cláudia Heinzelmann, na técnica Luiz Fogassi e Clayton Lopes.
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0: Trio Sonata para órgão número 3, em Ré menor, BWV 527, de Johann Sebastian Bach. Com Wolfgang Rubson, organista, movimentos Andante, Adagio e Dolce, Vivace.

0: Trio Sonata para órgão número 3 em Ré menor, BWV 527, de Johann Sebastian Bach, com Wolfgang Rubson, organista, movimentos Andante, Adagio e Dolce, Vivace.
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0: Concerto para fagote e orquestra em Mi bemol maior, de Johann Christian Bach. Josef Vajda no fagote e Orquestra Sinfônica de Budapeste sob a direção de Gheorghe Lehel. Movimentos Allegro Spirituoso, Largo ma non tanto, Tempo di Minuetto

0: Concerto para fagote e orquestra em Mi bemol maior, de Johann Christian Bach. Josef Vajda, no fagote, e Orquestra Sinfônica de Budapeste, sob a direção de György Lehel. Movimentos: Allegro Espirituoso, Largo ma non tanto, Tempo diminueto, Piuttosto allegro.
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0: Na correnteza para soprano, trompa e piano, Deutsche 943, de Franz Schubert. Com Benita Valente, soprano, Myron Bloom, trompa, Rudolf Serkin, piano.

0: Na correnteza para soprano, trompa e piano, Deutsche 943, de Franz Schubert. Com Benita Valente, soprano, Myron Bloom, trompa, Rudolf Serkin, piano.
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0: Valsas Nobres e Sentimentais em Versão para Orquestra, de Maurice Ravel, com Orquestra Filarmônica Real sob a regência de André Previn.

0: Valsas Nobres e Sentimentais em Versão para Orquestra, de Maurice Ravel, com Orquestra Filarmônica Real, sob a regência de André Previn.
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0: Abertura concertante de Camargo Guarnieri, com Orquestra Sinfônica do Estado de

Abertura concertante de Camargo Guarnieri, com Orquestra Sinfônica do Estado de São Paulo, sob a direção de John Nesling.

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1: Dedicatória, La Marra de Goya e Dança Espanhola número 4, três peças em arranjo para violão, de Henrique Granados. Julian Bream, violão e arranjo.

0: Dedicatória, La Marra de Goya e Dança Espanhola número 4, três peças em arranjo para violão, de Henrique Granados. Julian Bram, violão e arranjo.
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0: Concerto para duas liras organizadas em Dó Maior, Hoboken 7H1, em transcrição para flauta e oboé, de Joseph Haydn, com Robert Don, flauta, Lajos Lenksens, oboé, Orquestra de Câmara Eslovaca sob a direção de Bohdan Varshall. Movimentos Allegro com Espírito, Andante, Allegro com Brio.

0: Concerto para duas liras organizadas em Dó maior, Hoboken 7H1, em transcrição para flauta e oboé, de Joseph Haydn, com Robert Don, flauta, Lajos Lenksens, oboé, Orquestra de Câmara Eslovaca sob a direção de Bohdan Varshall. Movimentos Allegro com espírito, Andante, Allegro com brio.
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2: O Centro Cultural recebe no dia 1º de setembro o encontro URGS Inova 2026, com foco na aproximação entre a pesquisa científica e o mercado. A edição deste ano destaca o potencial das tecnologias profundas para o desenvolvimento no Rio Grande do Sul e reúne pesquisadores, empresas, investidores e gestores públicos. Os editais para participação na programação seguem abertos e o cronograma completo das atividades pode ser consultado no site urgs.br/inova. O Centro Cultural fica no Campus Centro. O Sistema de Bibliotecas da URGS oferece capacitações gratuitas pelo projeto de extensão Super 8, Pesquisa e Uso da Informação. As atividades são abertas a estudantes, pesquisadores e a toda a comunidade. A iniciativa promove oficinas e treinamentos para desenvolver habilidades em busca de fontes confiáveis, normalização acadêmica e uso de gerenciadores de referências e estratégias de publicação e visibilidade científica. O cronograma das próximas turmas e as inscrições para os módulos estão disponíveis no site urgs.br/super8/agenda. Nessa semana, a Sala Redenção recebe a mostra Paragens do Cinema Russo, sessões Mosfilm. São exibidos longas-metragens produzidos entre as décadas de 1960 e 1980, acompanhados de debates com pesquisadores do Instituto de Letras. O vencedor da categoria Melhor Filme Internacional do Oscar de 1976, Dersu Uzala, tem exibição daqui a pouco, às 19h. Este filme soviético-japonês é uma adaptação do livro de Vladimir Arseniev e retrata a amizade de um explorador e cartógrafo com um caçador nas montanhas da Sibéria. A Sala Redenção fica no Campus Centro. A programação completa pode ser conferida no perfil do Instagram Sala Redenção ou no site urgs.br/difusão cultural. Candidatos do vestibular da URGS que necessitam de atendimento especial devem encaminhar a solicitação pelo portal do candidato logo após sua inscrição. Neste ano, os pedidos contarão com a curadoria do Núcleo de Inclusão e Acessibilidade da Universidade para qualificar a avaliação e o suporte no dia do exame. O edital de certame detalha essas informações e também as regras para solicitação de uso de nome social, horário especial para sabatistas e correção de dados cadastrais. O envio das solicitações é feito pelo site vestibular.urgs.br. A Comissão Permanente de Seleção divulgou a lista de classificados do Processo Seletivo Unificado 2027 da URGS para vagas de transferência na graduação. Os candidatos já podem consultar o Boletim de Desempenho Individual na página da Coperse e no portal do candidato. O ingresso através de transferência por Processo Seletivo Unificado destina-se a estudantes com vínculo ativo na URGS ou em outras instituições de ensino superior. O envio obrigatório da documentação para ingresso deve ser feito entre os dias 16 e 22 de dezembro. Todas as orientações e o acompanhamento das etapas estão disponíveis no site urgs.br/coperse. Terminam hoje as inscrições para o projeto piloto de bolsas voltado a estudantes de ações afirmativas do Colégio de Aplicação da UFRGS. A iniciativa da Pró-Reitoria de Ações Afirmativas e Equidade busca fortalecer as condições de permanência e o sucesso acadêmico dos alunos. A seleção de bolsistas é para cadastro reserva. Os chamamentos estão condicionados à disponibilidade orçamentária da universidade e a existência de vagas. Para participar da seleção, é necessário estar regularmente matriculado no Colégio de Aplicação da UFRGS, ser ingressante por ações afirmativas, não possuir outra bolsa e ter disponibilidade de horários. O bolsista irá participar de atividades de formação, oficinas e orientação de carreira, com bolsa mensal de R$ 300 e carga horária de 20 horas semanais. As inscrições são feitas por formulário online indicado no edital. Mais detalhes podem ser consultados no perfil do Instagram proaf.urgs. A Comissão Permanente de Seleção divulgou o resultado final do processo seletivo específico para a licenciatura em Educação Intercultural Indígena da UFRGS. Os 30 candidatos classificados devem enviar a documentação obrigatória até o final do dia de hoje, exclusivamente pelo portal do candidato. O boletim de desempenho individual e o cronograma de possíveis chamamentos de vagas remanescentes estão disponíveis para consulta na página urgs.br/coperse. O Departamento de Ingresso da Pró-Reitoria de Graduação publicou novos editais de chamamento para ocupação de vagas remanescentes do vestibular e do SISU 2026. Os candidatos convocados têm até o fim desta quarta-feira para enviar a documentação comprobatória pelo portal do candidato. As vagas são destinadas ao ingresso letivo de 2027 e a lista completa de documentos exigidos pode ser consultada no site urgs.br/ingresso. O Hospital de Clínicas de Porto Alegre está precisando com urgência de doações de sangue. Em especial, o estoque de sangue do tipo O está em nível muito baixo das necessidades diárias para cirurgias, transplantes e outros procedimentos urgentes. Os doadores podem agendar o atendimento através do site do hospital, hcpa.edu.br. As doações devem ser feitas no banco de sangue, que fica na Rua São Manuel, número 543, de segunda a sexta-feira, das 8 da manhã às 5 da tarde, e aos sábados, das 8 ao meio-dia. O Jornal da UFRGS teve produção de André Grassi, do Departamento de Jornalismo da Rádio da Universidade. Apresentação de Cláudia Roca. Na técnica, Jefferson Gomes e Cleiton Lopes. Próxima edição é amanhã, às 10 da manhã.
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4: Respira, que é poesia. Hoje é um novo dia. Ontem eu disse a mesma coisa. E antes também. Pois sempre veio o antes. O antes sempre existiu. E mesmo que saibamos a idade do universo, algo existiu, ou deve ter existido, antes de 13,8 bilhões de anos. Mas antes que religiosos ou físicos teóricos venham me xingar, eu vou reduzir o nosso debate poético ao antes em nossa existência. Décadas somente, certo? O quanto saber do nosso antes nos faz bem? Vocês podem me dizer que tudo que vivemos antes não importa. Importa para onde vamos. Ok, de acordo. Posso concordar também que não importa para onde vamos, mas sim que estamos construindo o agora. Novamente, eu concordo. Ocorre que não podemos negar nem o que passou, muito menos o que virá. E o texto poético de hoje tem esse tom provocativo sobre o tempo, o que já passou e o que virá. E quem nos conta sobre isso é a filósofa existencialista, escritora e ativista feminista francesa, Simone de Beauvoir. E ela nos fala assim. Mas eu não ignoro as ameaças que o futuro encerra. Como também não ignoro que é o meu passado que define a minha abertura para o futuro. O meu passado é a referência que me projeta e que eu devo ultrapassar. Portanto, ao meu passado eu devo o meu saber e a minha ignorância. As minhas necessidades, as minhas relações, a minha cultura e o meu corpo. Hoje, que espaço o meu passado deixa para a minha liberdade hoje? Não sou escrava dele. O que eu sempre quis foi comunicar unicamente da maneira mais direta o sabor da minha vida. Unicamente o sabor da minha vida. Acredito que eu consegui fazê-lo. Vivi no mundo de homens, guardando em mim o melhor da minha feminilidade. Não desejei e nem desejo nada mais do que viver sem tempos mortos. Simone de Beauvoir. Nosso passado pode nos definir, ou não. O fato é que, dado o que vivemos, é que podemos definir o que queremos para o nosso futuro. Ou, como Simone disse, o meu passado que define minha abertura para o futuro. Vamos repetir ou fazer diferente? Cada um decide como quer o que virá. Simone parece reconhecer seu passado e saber que não é escrava dele. É importante que saibamos o lugar de cada tempo. O que já passou, o que existiu, o que está e o que virá. E como podemos agir diante disso? Não mudamos o que vivemos, mas pegamos o ônibus agora para mudar o que pode vir depois. A filósofa nos fala sobre comunicar o sabor da vida. E para isso, é necessário saboreá-la. É necessário provar da vida e de seus sabores para que possamos definir o que vai nos alimentar agora e o que queremos continuar a ter como alimento, seja para o corpo ou para a alma, frutas ou poemas. Simone nos lembra que não podemos viver em tempos mortos. E esse me parece um desejo bastante prudente. Viver com o que temos agora de vivo e pulsante. A vida com ânimo para agora e para o que pode vir. Assim, a poesia, a literatura nos acompanham e dão fôlego. Então, nos acompanha também e respira, que é poesia. Este programa foi selecionado no edital de chamada para seleção e veiculação de conteúdos na Rádio da Universidade. em maio de 2025. 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
1: Boa tarde, caros ouvintes. Eu me chamo Clara Graziola e sou bolsista do setor de locução da Rádio da Universidade. Para a programação de hoje, vamos seguir acompanhando a seleção musical de Cláudio Remião. Na técnica comigo, está Clayton Lopes. Concerto Grosso em Si bemol maior, Opus 3, número 2, HWV 313, composto por Georg Friedrich Händel. A interpretação é da Academia de Música Antiga, sob a direção de Richard Igar. Movimentos: Vivace, Largo, Allegro, Minueto, Gavotta.

0: Concerto Grosso em Si bemol maior, Opus 3, número 2, HWV 313, composto por Georg Friedrich Händel. A interpretação é da Academia de Música Antiga, sob a direção de Richard Igar. Movimentos: Vivace, Largo, Allegro, Minueto, Gavota.
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0: Trio para clarinete, viola e piano, em Mi bemol maior, Kehl 498, Kegelstadt, composição de Wolfgang Amadeus Mozart. A interpretação é de Jack Brimer no clarinete, Patrick Ireland na viola e Stephen Kovacevich no piano. Movimentos: Andante, Minueto, Rondó Allegretto.

0: Trio para clarinete, viola e piano, em Mi bemol maior, Kehl 498, Kegelstadt, composição de Wolfgang Amadeus Mozart. A interpretação é de Jack Brymer no clarinete, Patrick Ireland na viola e Stephen Kovacevich no piano. Movimentos: Andante, Minueto, Rondó Allegretto.
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0: Mar Calmo e Próspera Viagem, Opus 27, composição de Felix Mendelssohn e interpretação da Orquestra Ulster, sob a direção de Nicholas Braithwaite.

0: Mar Calmo e Próspera Viagem, Opus 27, composição de Felix Mendelssohn e interpretação da Orquestra Ulster, sob a direção de Nicholas Braithwaite.
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0: Eslavo, Quarteto de Cordas número 10, em Mi bemol maior, Opus 51, composto por Antonín Dvořák e interpretado pelo Quarteto Travinček. Movimentos: Allegro ma non troppo, Dunca andante con moto, Romance andante con moto, Finale Allegro assai.

Eslavo, Quarteto de Cordas número 10, em Mi bemol maior, opus 51, composto por Antonín Dvořák e interpretado pelo Quarteto Travnicek. Movimentos: Allegro ma non troppo, Dunca andante con moto, Romance andante con moto, Finale Allegro assai.

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1: Boa tarde, ouvintes. Este é o Universidade Revista, Cultura e Informação pelos 1080 da Rádio da Universidade. O programa desta quarta-feira destaca o som de Wynton Kelly.

então Kelly Wire Lullaby. Antes foi Temperance. Vencedor de 4 prêmios açorianos de teatro, o espetáculo A Mulher que Virou o Bode, A História Perdida de Jurema Finamur, volta a cartaz em Porto Alegre nos dias 29 e 30 de agosto. A montagem do Racurs Teatro, com direção de Marcelo Bugarelli, combina teatro, música ao vivo e documentário, para revisitar a trajetória de Jurema Finamur, jornalista e escritora de grande relevância a partir da década de 1940, cuja história foi progressivamente apagada. Ela foi a primeira mulher presa política em Porto Alegre e a montagem propõe uma abordagem sensível dessa história, em diálogo com a escrita da própria autora, marcada pelo humor, lucidez e tensão crítica. As sessões ocorrem neste sábado, às 8 da noite, e no domingo, às 6 da tarde, no palco do Teatro Simões Lopes Neto, no multipalco Eva Soffer. Texto inédito do dramaturgo gaúcho Gilberto Schwarzman, A Livraria do Amor é uma comédia que celebra a literatura e o amor verdadeiro. Com direção de Zé Adão Barbosa, a montagem tem sessões nos dias 5 e 6 de outubro, às 7 da noite, no Teatro Oficina Olga Reverbel. Os ingressos estão à venda no site do Teatro São Pedro.

Wynton Kelly Skating, antes foi On Stage. Depois do sucesso das apresentações nos bairros Restinga, Bom Jesus, Sarandi, Santa Rosa de Lima, São Geraldo, Rubem Berta e Morro da Cruz, o Manifesto de uma Mulher de Teatro da Tribo de Atuadores Oi Nós Aqui Travês se apresenta nesta quinta-feira, às 20h, na Associação Beneficente Cultural e Esportiva dos Ferroviários, no bairro Humaitá. A apresentação tem entrada franca. E o Teatro São Pedro já tem data para reabrir as portas no Centro Histórico de Porto Alegre. Em 26 de novembro, o maior palco cultural do Rio Grande do Sul recebe um concerto inédito com a cantora Anade e a Orquestra Jovem Teatro São Pedro, sob a regência da maestrina Keliese Severo. E até o começo de dezembro, outros espetáculos estão confirmados. Segundo a Secretaria Estadual da Cultura, informações sobre os ingressos serão informadas posteriormente. Além do concerto Horacina Correia Convida, também está programado para o dia 27 de novembro o espetáculo de dança contemporânea Como Água, do grupo Primeiro Ato. No dia 28 de novembro, tem show intimista de Adriana Calcanhoto em voz e violão. No dia 29, é a vez de Júlio Conte apresentar a peça teatral Todas as Minhas Mortes, estrelada por ele com direção de Marcelo Restori. E em dezembro, nos dias 4, 5 e 6, o musical Piaf, Eu Não Me Arrependo, protagonizado por Laila Garim, é uma das atrações. Fechado desde março de 2025 e em reforma desde maio do mesmo ano, o Teatro São Pedro recebeu investimentos de 21 milhões do Banrisul para suas obras.

Wynton Kelly Potluck. O compositor gaúcho Zé Caradípia, com mais de 300 canções e 50 anos de carreira, lança aos 70 anos o songbook Zé Caradípia. A publicação, que reúne partituras, letras, fotos e histórias de bastidores de meio século dedicado à música. A acessibilidade é um dos eixos centrais do projeto e o songbook traz QR codes com acesso às gravações, audiolivro com narração integral feita pela cantora lírica Elisa Furtado, filha do compositor, e a partitura de Asa Morena, transcrita em braille. O show de pré-lançamento, com tradução em libras e audiodescrição ao vivo, acontece nesta quarta-feira, a partir das 8 da noite, no Teatro Simões Lopes Neto, no multipalco Eva Soffer, com o show Mais Um Zé, 50 anos de carreira. Os ingressos estão disponíveis no site oficial do Teatro São Pedro. Os escritores Morgana Kretzmann e Paulo Scott são os convidados da quarta edição do Casa da Palavra, projeto que promove rodas de conversas mensais abertas ao público para discutir temas relacionados às artes e às questões sociais. A partir de suas experiências com o romance, a poesia, o roteiro, a dramaturgia e as adaptações para outras formas narrativas, os autores conversam sobre as diferentes formas que uma história pode ganhar quando atravessa linguagens. O encontro acontece nesta quarta-feira, às 7 da noite, no Teatro Oficina Olga Reverbel, com mediação da jornalista Bruna Paulin. O ingresso é a doação de um livro em boas condições. A peça Casa, Comida e Alma Lavada, texto de Américo Nouman Jr. e Ricardo Tibau, faz uma única apresentação no palco do Teatro Bourbon Country, no dia 30 de agosto, às 7 da noite. Com sucesso de público pelos palcos de diversas cidades brasileiras, esta comédia é encenada por Bianca Rinaldi e Rodrigo Pavanello, que em cena narram a famosa DR após 20 anos de relacionamento. Com direção assinada por Rogério Fabiano, a montagem pode ser conferida no dia 30 de agosto, a partir das 7 da noite, no Bourbon Country. O espetáculo da Companhia Municipal de Dança Entre Dois, Uma Canção, estreou com casa cheia e muitos elogios. A montagem se inspira no universo do compositor porto-alegrense Lupcínio Rodrigues e transita pela boemia, pela dor de cotovelo, pelas marchinhas de carnaval e sambas-canção, utilizando seu imaginário e trazendo ao público uma leitura contemporânea de suas canções. Entre Dois, Uma Canção marca a parceria com o criador e coreógrafo Henrique Rodovalho, diretor artístico da Quasar Companhia de Dança, que esteve em Porto Alegre para uma imersão com o grupo, resultando em um espetáculo sensível e impactante. A obra segue seu percurso com apresentações dias 5 e 6 de setembro no Teatro Renascença.

Wynton Kelly, Ceci. A Universidade Revista de hoje vai ficando por aqui. O programa teve produção e apresentação de Cláudia Heinzelmann, na técnica Luiz Fogassi e Clayton Lopes. Seguimos até a Voz do Brasil com Wynton Kelly. Estamos ouvindo Autumn Leaves. A Universidade Revista volta na próxima quinta-feira, às 18h, aqui pelos 1080 da Rádio da Universidade. Uma boa noite e até lá.

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1: Em Brasília, 19 horas.
0: Está no ar a Voz do Brasil. As notícias do governo federal que movimentaram o país no dia de hoje.
2: Olá, boa noite.
1: Boa noite para você que nos acompanha em todo o país.
2: Quarta-feira, 26 de agosto de 2026.
1: Vamos aos destaques do dia.
2: Defesa de crianças, adolescentes e mulheres no ambiente digital.
1: Discord é acionado na justiça por falhas na proteção de menores.
2: Ação civil pública foi apresentada pela Advocacia Geral da União. Graziele Bezerra.
3: A ação civil pública cobra que a plataforma Discord adote medidas efetivas para a proteção de crianças, adolescentes e mulheres no ambiente digital.
1: O combate a crimes cibernéticos e as ameaças no ambiente digital contam com o apoio do CyberLab, Laboratório de Operações Cibernéticas.
2: Quem conversou com a gente sobre o assunto foi o coordenador, delegado Alessandro Barreto.
4: O CyberLab está ajudando as polícias estaduais a identificar se a pessoa se achava acima de qualquer suspeita e se escondia por detrás de conexões de internet.
1: Atenção, diretores e professores de escolas públicas.
2: Está na hora de escolher os livros didáticos que serão utilizados em sala de aula a partir do ano que vem. Thaís de Araújo.
5: A seleção deve ser feita com a participação da equipe escolar, levando em consideração a proposta pedagógica, as características e as necessidades da comunidade.
1: Hoje, na apresentação da Voz do Brasil, eu, Luciana Vasconcelos e Luciano Seixas.
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1: A arrecadação do governo federal chegou a 289 bilhões e 300 milhões de reais no mês de julho.
2: Um aumento de quase 9% em relação a julho de 2025.
1: O mês foi marcado pelo desempenho favorável de setores como indústria, serviços e arrecadação de impostos.
6: Na comparação com julho do ano passado, o resultado representa crescimento real de quase 9%, já descontada a inflação. Entre os fatores que contribuíram para o resultado estão o aumento da arrecadação da Previdência Social e o crescimento das receitas com PIS e COFINS associado ao aumento das vendas. Destaca Claudemir Malaquias, chefe do Centro de Estudos Tributários e Aduaneiros da Receita Federal.
7: Os fatores que contribuíram para o resultado do mês de julho, na comparação com o mesmo período do ano passado, foram os seguintes: o desempenho da indústria, um crescimento de 1,05%. A venda de bens, um crescimento de 4,93%. A venda de serviços, um crescimento de 2%. A massa salarial teve um crescimento nominal de 10,19% em relação ao ano passado. E o valor em dólar das importações, um crescimento de 12,16%.
6: O desempenho também é positivo no acumulado do ano. De janeiro a julho, a arrecadação chegou a 1

0: ao mesmo período de 2025. Reportagem Pablo Mundim.
1: O Índice Nacional de Preços ao Consumidor Amplo 15, o IPCA 15, considerado uma prévia da inflação oficial do país, ficou em menos 0,4% no mês de agosto.
2: Contribuíram para o resultado os setores de habitação, com queda de 1,41% nos preços, transportes com redução de menos 1% e alimentos e bebidas com queda de 0,57%.
1: No setor habitação, o destaque foi para a redução no valor da conta de luz. E nos transportes, a queda no preço da gasolina.
2: Já no setor de alimentos e bebidas, os destaques ficaram por conta do tomate, batata inglesa, cenoura e café moído, que ficaram mais baratos no período.
1: Crianças e adolescentes estão no centro de uma ação civil pública contra a plataforma de comunicação Discord.
2: O motivo são possíveis falhas na proteção desse público, que teriam resultado em crimes e situações de violência.
1: A ação prevê obrigações para que a empresa aprimore mecanismos de prevenção e proteção.
3: A ação civil pública cobra que a plataforma Discord adote medidas efetivas para a proteção de crianças, adolescentes e mulheres no ambiente digital. Voltada inicialmente para as comunidades de games, hoje a ferramenta é usada por públicos variados e permite o compartilhamento de textos, arquivos de voz e vídeo e transmissões de modo público ou privado. Porém, segundo o governo, tem apresentado falhas na segurança e mecanismos de proteção a menores, como explica o advogado-geral da União, Jorge Messias.
4: Não há, por parte da plataforma, a adoção de requisitos mínimos estabelecidos na legislação brasileira, em especial no ECA digital, e a ausência dessa rede de proteção tem levado a situações de ordem absolutamente criminal, envolvendo crianças, adolescentes, mulheres e animais. Tentamos, por duas semanas, construir um termo de ajustamento de conduta. A empresa, num primeiro momento, demonstrou o interesse de assumir compromissos significativos com o Estado brasileiro, mas, infelizmente, recusou a assinatura do termo no último momento.
3: O fato mais grave e recente envolvendo a plataforma foi a morte de uma adolescente de 13 anos no Mato Grosso do Sul, que tirou a própria vida durante uma transmissão ao vivo pelo Discord. O secretário nacional de Direitos Digitais, Vitor Fernandes, diz que a plataforma demorou a agir, mesmo quando foi notificada.
5: Essa live durou mais de 2 horas, ela começa por volta de 2h20 da manhã, 4h15 da manhã, já completando quase 2 horas, que esse servidor foi derrubado. As contas dos investigados envolvidos só foram banidas da plataforma 24 horas do ocorrido.
3: O ministro da Justiça e Segurança Pública, Wellington César Lima e Silva, lembrou que as plataformas digitais devem se adequar ao país.
6: É uma resposta que busca fazer valer que qualquer plataforma, nacional ou estrangeira, não venha a descuidar dos limites impostos pela lei.
3: A ação pede que a plataforma reforce os mecanismos de controle parental, amplie a cooperação com autoridades brasileiras e implante sistemas que identifiquem situações de riscos para menores. É exigida ainda a criação de mecanismos específicos de detecção e moderação de conteúdos com práticas de maus tratos, violência, mutilação e crueldade contra animais. A plataforma tem até 15 dias para se adequar, sob pena diária de R$500 mil. Também é pedida a condenação da empresa em R$500 milhões por dano moral coletivo, valor que poderá ser revertido ao Fundo de Defesa de Direitos Difusos. Reportagem Graziele Bezerra.
2: Crianças e adolescentes devem ser orientados sobre os riscos existentes na internet e estimulados a conversar com adultos de confiança sempre que sentirem desconfortáveis durante interações online.
1: Caso alguém solicite sigilo sobre conversas, fotos ou qualquer outro conteúdo, o fato deve ser comunicado imediatamente aos pais ou responsáveis.
2: São orientações do delegado Alessandro Barreto, coordenador do CyberLab, o laboratório de operações cibernéticas ligado ao Ministério da Justiça e Segurança Pública.
1: Em entrevista à Voz do Brasil, o delegado falou comigo e com a Mariana Jungmann sobre a atuação do CyberLab no combate a crimes cibernéticos e ameaças no ambiente digital. Vamos ouvir.
7: Delegado Alessandro Barreto, bem-vindo à Voz do Brasil, um prazer ter o senhor conosco aqui. Vamos falar então sobre o CyberLab, o trabalho de inteligência que ficou concentrado nele a partir da sua criação. Explica para o nosso ouvinte que trabalho é esse.
8: Bom, bom estar aqui com vocês, obrigado pelo convite. Bom, o que o CyberLab faz? O CyberLab é uma unidade da Secretaria Nacional de Segurança Pública e ele é um laboratório de operações cibernéticas. O pessoal acha que é até um super laboratório, estilo Matrix. Mas não, nós temos lá policiais capacitados. A grande parte do time são de meninas cybergirls. Então, assim, são as meninas que fazem um trabalho espetacular nessa área. E essa unidade, ela apoia as polícias estaduais, trazendo informação qualificada para ajudar em diversos contextos, como, por exemplo, no enfrentamento a fraudes eletrônicas, em ameaças contra escolas. Então, se tem esse trabalho qualificado, que ajuda certamente a salvar vidas e a evitar tragédias.
1: Quais são os crimes mais identificados pelo laboratório e, nesse contexto, o que tem chamado mais atenção?
8: Bom, o que a gente tem visto aí nos últimos anos e principalmente pós-pandemia, a migração do crime do espaço físico para o espaço virtual. Então, a gente tem visto um aumento considerável de crimes, principalmente envolvendo fraudes e golpes online, como invasão de conta de WhatsApp, de redes sociais, falsa central. A gente tem visto isso muito. Nós temos visto também vários problemas, principalmente o extremismo digital, crimes de ódio. Eu fico indignado como policial e principalmente como cidadão. Muita misoginia, um ódio contra mulheres e meninas que dá nojo, que dá asco dessas pessoas. Então, a gente tem visto muito esse contexto também. E, de maneira geral, a gente tem visto o crime migrar da rua para a internet. E, nesse contexto, o CyberLab está ajudando as polícias estaduais a identificar pessoas que se achavam, a pessoa se achava acima de qualquer suspeita e se escondia por detrás de conexões de internet.
7: Bom, o senhor mencionou crimes como fraudes, né, estelionatos e tal. Esses a gente já imagina quem são as pessoas por trás, são os bandidos comuns, vamos dizer assim. Mas o senhor mencionou também crimes de ódio, crimes de misoginia. Quem são as pessoas por trás desses crimes e qual é o perfil dos criminosos e das vítimas, delegado?
8: Isso, bom, o perfil das vítimas, boa parte, principalmente relacionada a crimes de ódio, a gente encontra de mulheres, meninas, entendeu? Às vezes até meninas novas, adolescentes. E o criminoso, o que a gente tem visto? Antigamente, que eu falo, há pouquíssimos anos, porque muda muito rápido na internet, a gente via maiores aliciando menores para cometer delitos. Hoje a gente já está vendo menores aliciando menores para cometer delitos. Quando se fala de internet, de uma maneira geral, quando vai se tratar de vítimas de fraudes, antes falava que o pessoal idoso, pessoal com a idade um pouco mais avançada, estava mais suscetível para isso. Hoje é todo mundo ele pode ser vítima de um golpe. Crimes de ódio, a gente tem visto muitos adolescentes, até crianças com 11, 12 anos fazendo parte de grupos. Isso tem chamado muita atenção, que nós precisamos reforçar o trabalho para identificar ainda mais rápido, e principalmente aqueles que estão por trás do processo de radicalização dos menores.
7: Sim, porque uma criança de 11 anos, ela não chega ao ponto de praticar um crime de ódio na internet sozinha, eu suponho, né?
8: A gente tem visto pessoas desvirtuar redes e serviços que são utilizados. Então, assim, qual é o nosso papel? Identificar essas pessoas. Então, elas utilizam mídias sociais de uma maneira geral, utilizam plataforma para encontrar esses garotos e radicalizar. Então, nosso papel é antecipar cada vez mais, identificar esses grupos e evitar que crianças de 11 anos sejam atraídas para um caminho terrível como esse.
1: A partir do monitoramento, o CyberLab dá um alerta e colabora para o desencadeamento de operações importantes de combate ao crime nesses ambientes, né, digitais. Quais são as operações nessas que contaram com a colaboração do laboratório? Que operações o senhor destacaria, por exemplo?
8: Tem algumas, principalmente a proteção de crianças e adolescentes. Eu vejo pessoas falando, salvamos tantas vidas. Para mim é impossível mensurar isso. Eu só tenho certeza que tragédias foram evitadas. Meninas que estavam sendo abusadas online foram libertadas. Aí essas operações, elas nos orgulham muito em fazer parte de um time e a gente trazer ter resultados como estamos salvando vidas. Isso é muito gratificante para mim.
7: Delegado, o senhor mencionou, né, que é um trabalho conjunto com as polícias civis dos estados. Se alguém quiser fazer um alerta para o CyberLab, fazer uma denúncia, como é que essa pessoa pode proceder? De repente, um pai ou uma mãe que identificou ali com seus filhos uma situação desse tipo. Enfim, pessoas que queiram fazer algum tipo de alerta para o CyberLab, como é que pode proceder?
8: Eu recomendo que procurem no teu estado canais de denúncia online, a própria delegacia mais próximo, que quando chegar a informação qualificada, a gente está conversando com as polícias e consegue desencadear essas grandes operações. E um ponto relevante que você falou, o pai e a mãe. O que a gente tem visto? O pai e a mãe deixa o filho passar 10, 12, 15 horas na internet, não acompanha, e a internet tem muita gente má por trás das conexões. E a criança ou adolescente, ela dá sinais. O pai e a mãe, eles conseguem entender e trazer essas informações para a polícia. Então, quanto mais informação, quanto mais dados chegar, mais pessoas vão ser identificadas e vão ser responsabilizadas. Até porque tem-se aquela impressão que a internet é algo que você fez algo lá e fica impune, não vai ocorrer nada. Muito pelo contrário. Tá? As polícias estão cada vez mais preparadas para identificar essas pessoas e responsabilizá-las.
1: Muito bem, nós conversamos com o delegado Alessandro Barreto, coordenador do Laboratório de Operações Cibernéticas, CyberLab. Muito obrigado, delegado, pela entrevista à Voz do Brasil.
8: Eu que agradeço.
2: O Ministério das Relações Exteriores emitiu nota de pesar pelas vítimas dos deslizamentos e inundações que atingiram o Nepal e o Tibete após o terremoto desta quarta-feira.
1: Equipes de resgate continuam as buscas por sobreviventes.
2: Até o momento, não há registros de brasileiros entre as vítimas.
1: A Embaixada do Brasil em Katmandu, no Nepal, e em Pequim, acompanham com atenção os desdobramentos da situação.
2: Em caso de assistência consular, o telefone do plantão geral do Itamaraty é 61, código de Brasília, 98260-0610.
1: Aberto o período de escolha dos livros do Programa Nacional do Livro e do Material Didático, o PNLD, que serão usados por alunos do primeiro ao quinto ano do ensino fundamental no período de 2027 a 2030.
2: O prazo vai até 8 de setembro e a seleção deve ser feita de forma coletiva por professores e gestores. Confira na reportagem.
9: O período de seleção dos livros didáticos que serão utilizados por estudantes e professores do primeiro ao quinto ano do ensino fundamental já está aberto. As escolas públicas têm até 8 de setembro para selecionar os materiais que serão utilizados no triênio 2027-2030. A seleção deve ser feita com a participação da equipe escolar, levando em consideração a proposta pedagógica, as características e as necessidades da comunidade. O programa conta com 3 categorias, como explica a coordenadora geral de materiais didáticos da Secretaria de Educação Básica do Ministério da Educação, Jaqueline dos Santos. Santos Melo.
10: Na categoria 1, as obras são voltadas para estudantes e professores do primeiro e do segundo ano, com foco na alfabetização. Na categoria 2, as obras são voltadas para o terceiro, quarto e quinto ano, com foco no desenvolvimento do letramento e da escrita. Nesse ano, nós temos novidades como o livro regionalizado de história e geografia, a obra de produção de texto e livros voltados para a educação digital e midiática. A categoria 3, ela é optativa para as redes e a seleção dela é para obras de língua espanhola e língua inglesa.
9: Antes de registrar a decisão, professores e gestores devem consultar o Guia Digital do Programa Nacional do Livro e do Material Didático PNLD, que reúne informações sobre as obras aprovadas, como resenhas, metodologias, organização dos conteúdos e orientações para a escolha. Depois, a seleção precisa ser formalizada em ata e registrada no sistema PNLD Gestão, com acesso pela conta GovBR. O preenchimento da ata sozinho não conclui o processo. Após o registro, a ata e o comprovante de escolha devem ficar disponíveis em local visível na escola. Em caso de dúvidas ou problemas no acesso, as escolas podem entrar em contato com o FNDE pelo e-mail livrodidático@fnde.gov.br. Reportagem Thaís de Araújo.
1: Instituições públicas do ensino superior e tecnológico que adotam práticas de prevenção e enfrentamento à violência de gênero vão ser reconhecidas com o selo de ambiente acadêmico seguro.
2: A iniciativa do Ministério da Educação vai conceder o título nas categorias ouro, prata e bronze.
1: Podem aderir ao programa instituições federais que atendam aos requisitos do MEC.
2: A diretora de desenvolvimento acadêmico da Secretaria de Educação Superior do Ministério, Lúcia Pelanda, fala sobre a iniciativa.
11: As mulheres já são maioria no ensino superior, então é muito importante criar ambientes cada vez mais seguros e livres de violência. Nesse sentido, o selo é um estímulo para que cada vez mais instituições se juntem a esse movimento de ter instituições verdadeiramente livres de violência.
1: Para mais informações, acesse gov.br/MEC.
2: Estamos no mês da gestante. Nós já falamos aqui sobre a importância de cuidados com a saúde, como tomar vacinas e fazer o pré-natal direitinho para cuidar da mãe e do bebê.
1: Hoje nós vamos falar dos direitos assegurados por lei às gestantes.
2: Estabilidade no emprego, atendimento médico gratuito pelo SUS, prioridade em filas e serviços e intervalo para a amamentação, além da licença maternidade.
1: Está tudo explicado na reportagem de Luciana Colares de Holanda, que ouviremos agora.
12: Maria Selma Pereira é empregada doméstica em Brasília, grávida de 8 meses. Ela espera a bebê para setembro e, junto com a chegada da filha, vem a licença maternidade de 4 meses, garantida pela carteira assinada. Um direito que Selma não teve nas outras 4 gestações, quando trabalhou na informalidade.
13: Vai ser bem melhor, porque eu vou acordar, cuidar da neném, né? Ficar os 4 meses em casa. Agora, com carteira assinada, tá bem melhor agora, porque aí quando você ganhar o bebê, você vai receber, né?
12: No Brasil, as gestantes têm direitos fundamentais garantidos por lei, que se estendem até alguns meses após o nascimento da criança. É proibida a dispensa arbitrária ou sem justa causa da empregada gestante, por exemplo, desde a confirmação da gravidez até 5 meses após o parto. Por meio da licença maternidade, fica garantido o afastamento remunerado de 120 dias para trabalhadoras formais, empregadas domésticas e seguradas do INSS. Elas também têm acesso ao salário maternidade, benefício previdenciário que substitui a renda durante esse período, como explica Márcio Lima, coordenador do Programa de Educação Previdenciária do INSS.
14: O valor pago por este benefício vai variar do salário mínimo, que é R$ 1.621,00 atualmente, até o teto do INSS, que vai estar no valor de R$ 8.475,55, a depender da categoria da trabalhadora.
12: Entre as garantias previstas na legislação brasileira para gestantes e mães, também está previsto o direito à liberação do trabalho para realizar consultas médicas e exames. E elas podem ser transferidas temporariamente ambiente de função quando a saúde exigir. Os direitos podem ser acessados pelo telefone ou pela internet, de acordo com Márcio Lima, do INSS.
14: Os direitos são acessados através da central telefônica 135, que funciona de segunda-feira a sábado, das 7 da manhã até as 22 horas no horário de Brasília, sendo que recebe ligação gratuita ou ainda através do aplicativo Meu INSS.
12: Além dos direitos trabalhistas, as gestantes contam com atendimento prioritário e acompanhante no parto pelo SUS. Após o retorno ao trabalho, a mãe tem direito a 2 intervalos diários de 30 minutos para a amamentação até o bebê completar 6 meses. Reportagem Luciana Colares de Holanda.
2: E essas foram as notícias do governo federal.
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1: Fique agora com o Minuto do TCU. Em seguida, as notícias do Poder Judiciário e do Congresso Nacional. Boa noite.
2: Boa noite para você e até amanhã.
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16: 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Você vai ouvir agora notícias do Poder Judiciário.
1: Supremo julga a ação sobre o poder de requisição do Ministério Público da União a órgãos da administração pública.
18: Para o STJ, acesso a sistema com dados contábeis não dispensa dever de prestação de contas de bens em condomínio.
1: Justiça determina que o governo federal e o estado de Sergipe implantem serviço especializado em doenças raras.
18: Boa noite, eu sou Arthur Filho.
1: E eu sou Walter Lima.
18: Supremo Tribunal Federal julga ação sobre o poder de requisição do Ministério Público da União a órgãos da administração pública.
1: O julgamento busca definir até onde vai essa prerrogativa do Ministério Público da União e em quais situações ela pode ser exercida, delimitando se a administração pública é obrigada a atender integralmente ao pedido ou se pode recusá-lo.
18: Administrador de bens em condomínio, ou seja, em copropriedade, deve prestar contas ao outro condômino, mesmo que dados contábeis estejam disponíveis em sistema eletrônico.
1: Essa decisão é do Superior Tribunal de Justiça, o STJ. Fátima Uchoa.
19: Um irmão ajuizou ação contra o outro, pedindo a prestação de contas da administração dos imóveis de propriedade comum. A Justiça de Mato Grosso decidiu que o administrador tem o dever de apresentar as contas. E a terceira turma do STJ manteve esse entendimento. Segundo a relatora ministra Nancy Andrighi, o interesse de agir pressupõe a existência de controvérsia sobre a prestação das contas e, nesse caso, mesmo havendo sistema que permita o compartilhamento de informações, o administrador deve apresentar as contas de forma especificada e completa.
18: TST manteve condenação em caso de caseiro baleado durante assalto.
1: O empregador terá de pagar indenização por danos morais e
20: e materiais. Mila Amaral.
21: Um caseiro levou 3 tiros durante um assalto na fazenda onde ele trabalhava e morava, em Cruz Alta, no interior do Rio Grande do Sul. Ele ficou com sequelas e capacidade de trabalho reduzida. O trabalhador entrou na justiça e contou que não foi a primeira vez que a fazenda foi assaltada. E a justiça deu razão a ele. O Tribunal Regional do Trabalho condenou o proprietário a pagar R$30 mil por danos morais e R$70 mil por danos materiais. A fazenda recorreu, dizendo que a culpa era de terceiros. Mas a primeira turma do TST manteve a condenação e destacou que o dono sabia dos assaltos anteriores e, mesmo assim, não tomou nenhuma providência para aumentar a segurança dos trabalhadores. A decisão foi unânime.
18: Justiça Federal determina que União e o Estado de Sergipe implantem serviço de atenção especializada em doenças raras.
20: Decisão atende a pedidos do Ministério Público Federal em ação. Sabrine Menezes.
22: De acordo com o inquérito civil instaurado pelo MPF, Sergipe possui cerca de 120 mil pessoas acometidas por doenças raras. Dessas, aproximadamente 36 mil apenas em Aracaju e a maioria delas crianças. Com a decisão, o Estado e o município devem organizar e pactuar a linha de cuidado da rede de forma imediata e em até 4 meses. Além disso, Sergipe e Aracaju, junto com a União, têm até 8 meses para habilitar e implementar pelo menos um serviço de atenção especializada em doenças raras, além de estruturar a rede de atenção integral para pessoas com doenças raras. Em caso de descumprimento, foi fixada multa de R$5 mil.
18: O Tribunal Superior Eleitoral recebeu um grupo de criadores de conteúdos digitais para uma iniciativa voltada a combater a desinformação sobre as urnas eletrônicas.
20: O encontro se estendeu por toda a tarde dessa terça-feira e foi viabilizado por meio de uma parceria do TSE com a organização Redes Cordiais. Vitor Struck.
23: Juntos, os influenciadores somam 45 milhões de seguidores nas redes sociais. O encontro fez parte da iniciativa Confirma 30 anos de urna eletrônica e foi promovido pela organização Redes Cordiais, em parceria com o TSE e com o apoio do YouTube e do TikTok. A programação contou com visitas a espaços importantes do tribunal, como o local onde as urnas ficam armazenadas, o Museu do Voto, e também incluiu uma demonstração detalhada sobre o funcionamento dos equipamentos usados nas eleições. Ao final, os influenciadores participaram de uma roda de conversa com o presidente do TSE, o ministro Cássio Nunes Marques.
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18: A você, uma boa noite.
20: E até amanhã.
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25: Eu sou Paula Groba.
26: E eu sou Humberto Pinheiro.
25: E estes são os destaques de hoje do Jornal do Senado, que começa agora.
26: Governo e Congresso anunciam um acordo para votações prioritárias. Fim da escala 6x1, taxa das blusinhas, terras raras e PEC da segurança pública.
25: Congresso vai analisar 2 medidas provisórias para reduzir impactos das tarifas americanas e alta do petróleo.
26: Projeto cria política nacional para apoiar adolescentes nos anos finais do ensino fundamental.
25: Boa noite.
26: Boa noite.
25: Após encontro com o presidente Lula e o presidente da Câmara dos Deputados, Hugo Mota, o presidente do Senado, Davi Alcolumbre, anunciou as prioridades do Congresso nos próximos dias. Entre os temas citados estão a votação da MP que acaba com a taxa sobre compras internacionais acima de $50. Alcolumbre afirmou que a MP da chamada taxa das blusinhas será votada na próxima semana.
26: Também terão prioridade de votação as propostas de emenda à Constituição que acaba com a escala 6 3x1 e a PEC da Segurança Pública, que devem ser analisadas pela Comissão de Constituição e Justiça na semana de esforço concentrado do Congresso a partir da próxima segunda-feira. Mais informações com o repórter Pedro Pincer.
0: O presidente do Senado, Davi Alcolumbre, afirmou que votará na próxima semana a medida provisória que acabou com a chamada taxa das blusinhas, imposto de importação de 20% sobre compras internacionais de até $50. O texto, segundo o senador, será analisado na Câmara e no Senado antes de perder a validade. Caso a votação não ocorra, o imposto voltará a ser cobrado em 9 de setembro. Alcolumbre reafirmou que a medida será pautada no esforço concentrado previsto para ocorrer entre 31 de agosto e 4 de setembro.
3: Nós vamos deliberar e ela virá lei para proteger milhões de brasileiros que usam desse instrumento para adquirir produtos muito baratos e terem qualidade de vida melhor.
0: Alcolumbre também disse que a Comissão de Constituição e Justiça vai analisar na próxima semana as propostas de emenda à Constituição que tratam da segurança pública e do fim da escala 6x1. Davi afirmou estar em contato frequente com o relator da mudança na escala de trabalho, senador Omar Aziz, do PSD do Amazonas.
3: Tenha compreensão da importância da matéria. Me disse que já está construindo um relatório para ser apresentado na próxima quarta-feira na Comissão de Constituição e Justiça.
0: Outra proposta que deve ser pautada na semana que vem é a que cria uma política nacional para os minerais críticos e estratégicos.
25: E o relator da PEC da Segurança Pública, senador Rogério Carvalho, do PT de Sergipe, anunciou que o texto não deve sofrer mudanças no Senado.
26: Já aprovado na Câmara, a proposta está na Comissão de Constituição e Justiça. Repórter Herman Kulitz.
4: O texto altera diversas regras da Constituição para ampliar a atuação da Polícia Federal, endurecer o combate às facções e milícias e reforçar o financiamento do Fundo Nacional de Segurança Pública e do Fundo Penitenciário Nacional, além de aumentar a integração e a cooperação de sistemas e órgãos de segurança pública. Em análise na CCJ, a proposta recebeu diversas emendas, como a do senador Sargento Reginauro, do PSDB do Ceará, que recomendava que os homicídios praticados por organizações criminosas não fossem julgados pelo Tribunal do Júri. Já a emenda do senador Hamilton Mourão, do Republicanos do Rio Grande do Sul, defendia a previsão de um sistema de informação sobre antecedentes criminais. Ambas foram rejeitadas, com o entendimento do relator de que não cabe a implementação dessas mudanças no texto constitucional. Além disso, na opinião do senador, alterar o que já foi aprovado pelos deputados somente atrasaria medidas que precisam ser tomadas contra a criminalidade organizada e iria na contramão da expectativa da sociedade. Porém, as modificações podem ser apresentadas na Comissão de Constituição e Justiça até a discussão final da matéria. O texto ainda precisa ser aprovado em 2 turnos no plenário do Senado. Se passar sem alterações, será promulgado e começa a valer. Havendo qualquer mudança, a matéria deverá retornar para a Câmara dos Deputados.
25: O Congresso também vai analisar 2 medidas provisórias editadas pelo governo federal para tentar reduzir os impactos das tarifas americanas e da alta internacional do petróleo.
26: As 2 medidas provisórias já estão em vigor, mas precisam ser aprovadas por deputados e senadores para continuar valendo. Repórter Patrícia Oliveira.
5: Uma das medidas permite que empresas afetadas pelas novas tarifas impostas pelo governo americano prorroguem por até 1 ano o cumprimento de compromissos de exportação, com a suspensão de tributos. Já a outra medida libera R$3 bilhões para subsidiar a produção e a importação de diesel e gasolina, diante dos efeitos dos conflitos no Oriente Médio sobre o preço do petróleo. Para Carlos Pio, professor de Relações Internacionais da UNB, as medidas são importantes neste momento de emergência, mas o país precisa também adotar estratégias a longo prazo.
6: A gente precisa aumentar a produtividade da economia como um todo, é reforçar as qualificações dos trabalhadores, ampliar o comércio com os outros parceiros de qualquer lugar do planeta, em qualquer setor.
5: As 2 medidas provisórias já estão em vigor, mas precisam ser aprovadas por deputados e senadores para continuar valendo.
25: A adolescência é uma fase de muitas transformações e desafios que podem refletir diretamente no desempenho e na permanência dos estudantes na escola. Para apoiar o desenvolvimento dos alunos nessa etapa da vida, um projeto de lei propõe criar a Política Nacional Escola das Adolescências. A proposta é do senador Camilo Santana, do PT do Ceará, ex-ministro da Educação, e está em análise na Comissão de Educação. Pelo texto, a política será voltada aos anos finais do ensino fundamental, do sexto ao nono ano. A ideia é tornar a escola mais atrativa, acolhedora e conectada à realidade dos adolescentes, com estratégias de apoio técnico e financeiro.
7: A medida também busca reduzir as taxas de reprovação e abandono escolar, especialmente no período de transição para o ensino médio. O senador Camilo Santana destaca ainda a importância da educação em tempo integral. Segundo ele, ampliar a permanência de crianças e jovens na escola pode trazer mais benefícios não apenas para a educação, mas também para a segurança.
8: Porque além de dar oportunidade para o nosso jovem passar o dia na escola, fazer as refeições, praticar esporte, é a maior política de prevenção à violência. É você ter a meninada toda na escola nesse país.
25: O Senado também analisa um projeto que cria o programa Escola Sem Partido. De autoria do senador Magno Malta, do PL do Espírito Santo, a proposta altera a Lei de Diretrizes e Bases da Educação para incluir novos princípios e regras para o ensino. O texto prevê a garantia da pluralidade de ideias, da liberdade de crença e da liberdade de consciência. Também proíbe professores de promoverem em sala de aula determinadas concepções ideológicas ou políticas.
7: A proposta está em análise na Comissão de Direitos Humanos, onde é relatada pelo senador Sargento Reginauro, do PSDB do Ceará. Depois, o projeto ainda deve passar pela Comissão de Constituição e Justiça e pela Comissão de Educação.
9: Eleições 2026.
25: As eleições deste ano vão contar com a participação de mais pessoas idosas em relação a 2022.
7: O aumento segue a tendência de envelhecimento populacional apontada pelo IBGE. Repórter Lana Dias.
10: O número de eleitores idosos cresceu cerca de 14% desde as eleições de 2022. Neste ano, 37 milhões e meio poderão votar. Para aqueles entre 60 e 69 anos, o voto é obrigatório, mas acima dos 70 anos, a participação é facultativa. O senador Fernando Dueire, do PSD de Pernambuco, reforçou a importância do voto da terceira idade.
11: A democracia precisa ouvir todas as gerações. Os mais jovens representam o futuro, mas aqueles que são mais experientes carregam uma parte importante da memória e da construção do nosso país.
10: Para a Dorci Antônia de Carvalho, de 83 anos, a participação não deve se limitar ao voto obrigatório.
13: Eu acho que todo mundo que tem mais de 60 anos, 70 anos, devia continuar votando. Eu tenho certeza, temos amigos também que já combinamos, vamos votar.
10: O aumento do eleitorado idoso segue a tendência de envelhecimento populacional no Brasil. De acordo com o IBGE, a população com 60 anos ou mais subiu de 11,3% para 16,6% de 2012 a 2025.
7: Edição de Paula Grova e trabalhos técnicos Eliseu Caires. O Jornal do Senado fica por aqui. Acompanhe agora as notícias da Câmara dos Deputados. Boa noite.
25: Boa noite e até amanhã.
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14: Comissão analisa projetos que reduzem impacto ambiental de plásticos.
27: Deputados aprovam parecer da subcomissão sobre segmento de estética.
14: Parlamentares apresentam medidas de proteção à criança e adolescente.
28: Boa noite. Jefferson Rodrigues, do PSDB de Goiás, propõe novas obrigações para plataformas digitais no combate à exploração sexual de crianças e adolescentes na internet. Ele explica que o texto cria canais de denúncia e respostas rápidas às vítimas e aos órgãos de segurança.
14: Para facilitar a investigação desses crimes, a proposta de Jefferson Rodrigues inclui mecanismos de preservação de registros, metadados e informações de usuários suspeitos. O deputado avalia que a medida amplia a capacidade de identificar os responsáveis e reunir provas no ambiente digital.
28: Está em análise projeto que cria o Programa Nacional Ampara, voltado à prevenção da violência contra crianças, adolescentes e mulheres nas escolas. A proposta de Helena Lima, do PSD de Roraima, prevê formação de profissionais e articulação entre escolas, famílias e segurança pública.
14: O projeto de Helena Lima orienta estudantes sobre como identificar situações de violência e conhecer canais de denúncia e proteção. Para a deputada, a medida busca fortalecer a cultura de paz e o respeito no ambiente escolar.
28: A punição de crimes contra a dignidade sexual praticados com abuso de autoridade é reforçada em projeto apresentado por Samuel Viana, do União de Minas Gerais. A proposta aumenta pela metade a pena por importunação sexual quando o agressor se valer de posição de supervisão sobre a vítima.
14: Samuel Viana aponta que a mudança alcança relações em ambientes educacionais, esportivos, religiosos, culturais e assistenciais, mesmo sem vínculo formal de emprego. O texto também amplia as situações em que a autoridade exercida sobre a vítima pode elevar a pena dos crimes contra a dignidade sexual.
28: Doutor Ismael Alexandrino, do PSD de Goiás, apresentou o projeto que torna crime dar escondido ou à força substância química que reduz a capacidade de reação de alguém, prática conhecida como Boa Noite Cinderela. De acordo com o projeto, o autor poderá ficar preso de 3 a 6 anos.
14: Doutor Ismael Alexandrino alega que o Brasil ainda não possui tipificação penal específica para essa conduta, o que gera impunidade. Para o deputado, o projeto muda isso ao obrigar a coleta imediata de exames, criar um cadastro nacional de ocorrências e a elaboração de campanhas permanentes de prevenção.
16: Justiça.
28: Está em análise projeto de Fábio Choquete, do União de Santa Catarina, que estabelece restrições ao exercício da advocacia por cônjuges, parentes e sócios de magistrados. De acordo com o deputado, a proposta visa ampliar a transparência e evitar conflitos de interesse.
14: O texto de Fábio Choquete permite que partes questionem o patrocínio de causas diante de possíveis vínculos com magistrados. A proposta ainda estabelece sanções, incluindo a exclusão da OAB para advogados que descumprirem as vedações.
16: Saúde.
28: É de autoria de Juarez Costa, do Republicanos de Mato Grosso, o projeto que estabelece diretrizes para o atendimento pelo SUS de mulheres que passam pelo climatério e menopausa. A proposta prevê acompanhamento integral com atuação da atenção primária e acesso a diferentes tratamentos.
14: Juarez Costa ressalta que a matéria prevê também oferta de terapia hormonal pelo SUS quando houver indicação clínica. O deputado acredita que a medida pode reduzir desigualdades no atendimento e ampliar o acesso das mulheres aos cuidados necessários nessa fase da vida.
16: Habitação.
28: Aline Gurgel, do União do Amapá, requer a criação de uma comissão especial para analisar o projeto que trata do financiamento de imóveis urbanos durante situações de emergência sanitária. A proposta suspende as parcelas de financiamentos durante esse período.
14: O projeto também determina que não sejam cobrados juros ou multas durante a suspensão e amplia o prazo para financiamento do Minha Casa Minha Vida. Aline Gurgel lembra que a medida foi apresentada durante a pandemia de Covid-19 para reduzir o impacto da crise sobre as famílias.
16: Esporte.
28: Milton Vieira, do Republicanos de São Paulo, quer garantir imunidade tributária para entidades esportivas sem fins lucrativos. O deputado defende equiparar essas organizações às instituições de educação e assistência social, desde que cumpram os requisitos previstos em lei.
14: A proposta de Milton Vieira abrange entidades certificadas dos movimentos olímpico, paralímpico, clubístico e educacional. Para o deputado, a imunidade pode fortalecer projetos esportivos, ampliar a inclusão social e contribuir para a formação de atletas e cidadãos.
16: Ciência e tecnologia.
28: Rui Falcão, do PT de São Paulo, apresentou relatório favorável ao projeto que amplia o uso de recursos destinados à ciência e tecnologia para financiar iniciativas inovadoras. Ele recomenda aprovação por considerar que a proposta aproxima a pesquisa científica do setor produtivo.
14: Rui Falcão avalia que a medida pode fortalecer empresas de tecnologia e aumentar a competitividade brasileira. O parlamentar afirma que a parceria entre universidades, empresas e governo contribui para a transformação de pesquisa em produtos e serviços para a população.
16: Economia.
28: A Receita Federal anunciou na Câmara mudanças no programa de compras do exterior para evitar a entrada de produtos irregulares. A repórter Silvia Munhato tem mais informações.
1: Ainda este ano, a Receita Federal deve adotar um sistema que vai excluir do seu programa de compras no exterior o remessa conforme as plataformas de comércio internacional que permitirem a venda de produtos subfaturados, falsificados ou que apresentem outros tipos de ilegalidades. A fiscalização das encomendas será aprimorada ainda este ano com o uso de inteligência artificial para analisar o conteúdo dos pacotes. Um dos objetivos é evitar a fiscalização apenas quando a encomenda chega no país, porque a quantidade de remessas não para de crescer. Também será minimizado o problema de vazamento de dados dos destinatários, que acabam sendo alvo de golpes. O deputado Júlio Lopes, do PP do Rio de Janeiro, elogiou o trabalho da Receita e afirmou que é preciso tratar a pirataria de forma especializada em todos os órgãos públicos e citou o problema de sementes fabricadas em desacordo com a regulação nacional.
2: Os caminhões de sementes transgênica feitas fora das regras e fora das normas são aprisionados e não há conhecimento da Polícia Rodoviária Federal, nem da Polícia Federal, nem de órgão nenhum para fazer a apreensão da mercadoria. Então esses têm sido liberados e são casos gravíssimos porque essas sementes, quando feitas fora de norma, elas podem gerar pragas, gerar deformações nas colheitas brasileiras, enfim, no meio ambiente como um todo. Né?
1: O deputado sugeriu ainda que a Receita cruze dados dos 47 milhões de CPFs que fazem compras no exterior com as suas rendas declaradas. Segundo ele, isso deverá revelar irregularidades. De acordo com a Receita Federal, as encomendas do exterior passaram de cerca de 30 milhões de pacotes em 2019 para mais de 200 milhões em 2023. Para este ano, é esperado uma arrecadação recorde com as encomendas, equivalente a 10% de todo o volume importado pelo país, ou 5 bilhões de reais. Da Rádio Câmara de Brasília, Silvia Munhato.
14: Carlos Chiodini, do MDB de Santa Catarina, defende a transferência para Brasília da sede do órgão responsável por regular e fiscalizar o mercado de valores mobiliários no Brasil. O projeto prevê que a mudança da Comissão de Valores Mobiliários seja feita de forma gradual em até 4 anos.
28: Para Carlos Chiodini, a transferência aproxima a CVM de outros órgãos federais sediados em Brasília, facilitando a articulação entre as instituições. O projeto também assegura aos servidores da autarquia no Rio de Janeiro a opção de se transferir para Brasília ou de permanecer no estado.
14: Stefano Aguiar, do PSD de Minas Gerais, apoia a criação da Frente Parlamentar em defesa do mutualismo, sistema em que as pessoas se associam para compartilhar custos e oferecer proteção

0: Um projeto de lei que altera a regulamentação das atividades dos profissionais do setor, a relatora apresentou recomendações aos poderes executivo. Soraya Santos argumenta que as interpretações da legislação vêm dificultando o exercício dos profissionais de estética.
1: Estudante de faculdade de estética, migrando para outras carreiras, para biomedicina ou para medicina, passando dificuldades, por exemplo, como a compra de insumos. Porque se eu não sou reconhecida, eu não posso comprar. Olha, é humilhante eu fazer um curso universitário regulamentado por um órgão público e eu ter que precisar de uma outra pessoa para assinar a compra do material que eu quero trabalhar. Para piorar, a Anvisa e as vigilâncias sanitárias não reconheciam a profissão quando a competência delas não é reconhecer. Quem reconhece profissão é a lei e o Congresso aprovou a profissão.
0: Como forma de solucionar interpretações divergentes, a relatora sugere inserir expressamente na lei que os esteticistas são profissionais da área de saúde para todos os efeitos legais. Outro problema detectado pela subcomissão, segundo Soraya Santos, foi a falta de um currículo nacional que padronize a formação de esteticistas e cosmetólogos. Por isso, ela sugere ao Ministério da Educação que elabore diretrizes curriculares específicas para todos os cursos da área, além de criar mecanismos de certificação técnica para profissionais já formados. A proposta também permite a atuação de profissionais formados em outras áreas da saúde, como esteticistas, desde que façam pós-graduação na área ou passem por exame de proficiência. Da Rádio Câmara de Brasília, Maria Neves.
2: Trabalho. Nicolete, do PL de Roraima, apresentou projeto que permite a servidores públicos atuarem como microempreendedores individuais. A proposta condiciona a atividade à inexistência de conflito de interesses com as funções exercidas no serviço público.
3: Nicolete afirma que a proibição atual pode levar servidores que realizam atividades nas horas de folga à informalidade. Para ele, a mudança estimula a formalização de pequenos negócios e preserva o funcionamento do serviço público por meio de regras definidas por cada ente federativo.
2: Transportes. Danley de Deus Interhols, do PSD do Rio Grande do Sul, pede a realização de uma audiência para discutir a concessão da BR-285 no trecho entre Passo Fundo e a região de Ijuí. A proposta prevê a participação de representantes do governo, de órgãos de transporte e de prefeitos.
3: Danley de Deus Interhols argumenta que a concessão pode acelerar investimentos como duplicação de trechos, construção de terceiras faixas e melhoria da sinalização. Ele afirma que as mudanças podem aumentar a segurança na rodovia e fortalecer a logística e a economia da região.
2: Desenvolvimento regional. Júlio César, do PSD do Piauí, defende projeto que isenta permanentemente os consumidores que produzam a própria energia renovável de pagar pelo uso da rede de distribuição. O texto acaba com a cobrança gradual sobre a energia solar excedente devolvida ao sistema.
3: Júlio César entende que a medida corrige uma distorção que é a cobrança pela energia injetada na rede. Segundo o parlamentar, o objetivo é garantir segurança jurídica, democratizar o acesso à energia limpa e incentivar novos investimentos sem sobrecarregar o cidadão.
2: Agricultura. Projeto de Paulo Teixeira, do PT de São Paulo, proíbe a exportação de animais vivos destinados ao abate ou à engorda. Ele explica que a medida busca reduzir o sofrimento dos animais durante transportes de longa distância e reforçar as políticas de proteção e bem-estar animal.
3: Segundo Paulo Teixeira, a proposta também pretende estimular o processamento da produção pecuária no país, contribuindo para a geração de empregos, renda e arrecadação. A proibição não se aplica a animais destinados à reprodução, pesquisa, melhoramento genético ou conservação de espécies.
2: Votação. Comissão de Desenvolvimento Econômico da Câmara aprovou dois projetos para reduzir o impacto ambiental no uso de plásticos. Uma das propostas prevê a diminuição gradativa dos microplásticos em cosméticos e produtos de higiene pessoal, como informa o repórter Luiz Cláudio Canuto.
4: Dois projetos sobre redução do impacto ambiental do uso de plásticos foram aprovados pela Comissão de Indústria e Comércio da Câmara dos Deputados. Um deles obriga

0: a classificação dos plásticos usados em produtos produzidos no Brasil ou importados, e o outro projeto trata da redução de microplásticos em cosméticos e produtos de higiene pessoal. A proposta que trata da classificação dos plásticos trata também de reciclagem. O texto aprovado foi apresentado pelo relator, deputado Alexandre Lindenmayer, do PT do Rio Grande do Sul, e muda a Política Nacional de Resíduos Sólidos, com metas progressivas de reciclagem das embalagens. Pela versão aprovada, em até 5 anos, 10% das embalagens plásticas devem ser recicladas. O texto prevê ainda incentivos fiscais para indústrias que usem materiais com desempenho ambiental. A proposta foi inspirada em regulamento da União Europeia. Para o relator, Alexandre Lindenmayer, a regulação é necessária para evitar que o Brasil se torne um depósito de materiais banidos em outros países.
1: A poluição plástica não é apenas um problema visual ou ambiental, mas uma emergência de saúde pública. Estudos recentes têm confirmado a presença de polímeros em tecidos cardíacos humanos e na placenta, elevando o risco de doenças crônicas não transmissíveis, como doenças cardiovasculares.
0: O projeto ainda vai ser analisado pelas Comissões de Defesa do Consumidor e de Constituição e Justiça. Já o outro projeto aprovado, sobre redução gradual e eliminação total do uso de microplásticos em cosméticos e produtos de higiene pessoal, foi para a Comissão de Meio Ambiente. A Comissão de Indústria e Comércio seguiu o voto do relator, deputado Marcelo Queiroz, do PSDB do Rio de Janeiro. O texto considera microplásticos as partículas sólidas, sintéticas, insolúveis em água e não biodegradáveis, com dimensões inferiores a 5 milímetros, de origem petroquímica e colocadas intencionalmente em cosméticos e produtos de higiene pessoal com funções esfoliantes, abrasivas, de limpeza ou de alteração de textura. São ingredientes comuns em esfoliantes faciais e corporais, shampoos, cremes dentais e sabonetes. O relatório de Marcelo Queiroz foi lido pelo deputado Alexandre Lindenmayer.
1: Esses microplásticos estão presentes em produtos cosméticos ou de higiene pessoal com funções esfoliantes e abrasivas, por exemplo, ao serem utilizados e descartados, geram um significativo fator de poluição em águas superficiais com grande potencial de risco à saúde humana. Nestes casos, uma das soluções recomendadas é justamente a de que o poder público atue de forma a regulamentar ou mesmo proibir as atividades responsáveis por causar esse dano coletivo.
0: Pela proposta, o cronograma progressivo de redução a ser cumprido por fabricantes, importadores e formuladores é de 30% em até 3 anos, 60% em 5 anos, 90% em 7 anos e a eliminação total em 10 anos. O cronograma pode ser ajustado com justificativa técnica quando não houver insumo alternativo com o mesmo desempenho, risco à segurança do consumidor na substituição ou impactos ambientais adversos do insumo que substituiria. A proposta ainda vai ser analisada pelas Comissões de Meio Ambiente e de Constituição e Justiça. Da Rádio Câmara de Brasília, Luiz Cláudio Canuto.
2: Meio Ambiente.
3: O projeto de delegado Matheus Laiola, do União do Paraná, cria o programa local seguro para animais vítimas de maus tratos. A proposta prevê acolhimento imediato, atendimento veterinário e manutenção dos animais resgatados em ações policiais, fiscalizações ou decisões judiciais.
4: Delegado Matheus Laiola incluiu no texto que o responsável pelos maus tratos deverá arcar com as despesas de resgate e tratamento do animal. O projeto permite que hospitais e clínicas veterinárias, universidades e abrigos possam se credenciar para receber os animais resgatados.
3: A prevenção de maus tratos contra animais é o foco de projeto apresentado por Fábio Macedo, do Podemos do Maranhão. O texto inclui nos currículos escolares conteúdos sobre direitos dos animais, além de ações educativas voltadas ao respeito e à proteção da vida animal.
4: Fábio Macedo também propõe que adolescentes responsáveis por atos de violência contra animais cumpram serviços comunitários, de preferência em entidades de proteção e saúde animal. A proposta ainda institui o 4 de outubro como Dia Nacional da Proteção, Respeito e Empatia com os Animais.
3: Termina agora o Jornal Câmara dos Deputados, produzido pela Rádio Câmara, com trabalhos técnicos de Everson Urani e a apresentação de Márcio Aquiles Sardi e Val Monteiro. Boa noite.
4: Uma boa noite para você. 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
1: Se quer pesar a poesia, quais são os parâmetros? A relação com determinada tradição? O verso? O tom? O que faz um poema ser um poema? Marília Garcia.
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3: Olá, ouvintes, aqui Liz de Bortoli com o apoio técnico de Jefferson Gomes. A escritora carioca Marília Garcia teve seus livros publicados em Portugal, Espanha, Argentina, Colômbia, Chile e Estados Unidos. Além disso, ela também traduziu mais de 50 livros de autores renomados como Annie Ernaux, Gael Faye, Sylvia Plath e Louis Gluck. Por sua escrita marcante e reflexiva, decidimos fazer leituras de alguns de seus poemas do livro Câmera Lenta durante esta semana. Marília também trabalha com veículos de informação, como o Suplemento Pernambuco, o blog da companhia e a revista Cult. Hoje, fazemos a leitura de seu poema chamado Terremoto. Terremoto replicando por vários dias. À noite, as luzes de neon paradas e na manhã seguinte, a tremedeira outra vez. Você pensa que o futuro ainda não chegou, mas de repente, o terremoto replicando faz tremer a língua, os dentes e tudo o que é matéria. Por mais que use as palmas para cobrir os ouvidos, a ternura, o que você quer dizer? Aliás, a tremura chega, arrastando tudo. Era como um país virando mar, um terremoto replicando sem parar. Se as réplicas consistem em tremedeiras, e se uma língua é desenhada fora das linhas, como conciliar o inconciliável? Pergunto. No momento de maior desligamento, e ele responde. Agora, o seu wasabi tem radioatividade. Essa cor brilhante, de um verde quase prata, era como a luz batendo no mar, bem na hora em que o chão. E tudo recomeça. Quero pedir silêncio, mas não sei lidar com o imponderável. Um dia acordo e não espero mais resposta. Neste programa trabalharam Liz de Bortoli, Mariana Sirena, Sofia Comparim e Rafael Prudêncio com o apoio de André Grassi.

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3: Olá, olá, ouvintes da Rádio da Universidade. Meu nome é Paulinho Parada. Eu sou músico, produtor deste programa Papo de Músico, Ancestralidade em Debate. E hoje nós temos como convidada a Delma Gonçalves, que participou ativamente de um samba, aliás, de um dos sambas dos universos sonoros, o samba de Porto Alegre. Ela que é autora de muitos livros, entre eles Perfil de uma Campeã, 5 décadas de samba no bairro Santana de Porto Alegre, Cidadela, 2010. Bom, Delma, parceira composicional do Bedeu, outro grande nome que temos que fazer um programa sobre ele, dos grandes swingueiros de Porto Alegre, Delma também nesse sentido fez história e é uma representatividade. Eu mesmo estava sentindo falta de mulheres compositoras aqui no nosso programa. Então, dito isso, vamos começar ouvindo do álbum Bedeu e Delma a canção Manhãs, na voz de Serginho Moá, que eu sou fã, foi vocalista do Papas da Língua. Buenas, vamos escutar Manhãs de Delma e Bedeu, na voz de Serginho Moá.

0: Olá, olá, ouvintes da Rádio da Universidade. Aqui quem fala é o Paulinho Parada. E nós escutamos de Bedeu e Delma, do álbum Manhã, Serginho Moá. E o programa sobre Delma Gonçalves é o programa de hoje, aqui no programa Papo de Músico, Ancestralidade em Debate, na Rádio da Universidade. Dito isto, vamos escutar o depoimento de Delma Gonçalves sobre seu início na música. Eu perguntei, Delma, como que foi o teu início na música aqui no samba, no swing, samba rock porto-alegrense?
1: Olá, um salve a todos. Sou Delma Gonçalves, poeta, compositora e escritora. Iniciei minha trajetória na década de 70, inspirada em meu pai, que era músico, tocava violino, cavaquinho, bandolim. E meus irmãos eram percussionistas. Na adolescência conheci Bedeu, e quando o músico viu meu caderno de poesias, pediu para musicá-las. Desde então, iniciamos uma parceria musical até a partida dele, em 1999. A partir do ano 2000, convidei Alexandre Rodrigues e o maestro Marcos Farias para me ajudar na produção do tributo ao Bedeu. Nesse período, conheci muitos cantores e cantoras e em 2016 fiz um projeto independente com músicas minhas da parceria que tinha com o Bedeu, resultando no CD com 28 músicos que estão no YouTube. Continuo com minha arte de compositora, tenho diversos parceiros musicais no qual procuro gravar e colocar essas músicas nas plataformas digitais como forma de não deixar as minhas obras morrerem, tanto de poesias como de músicas, para deixar, né, como herança aos meus filhos e netos, bisnetos e aos amigos.
0: Ouvimos o depoimento de Delma Gonçalves sobre seu início na música. Agora vamos escutar as canções de Delma, do álbum Bedeu e Delma, Deixa a Tristeza, na voz do grande Bebeto, e depois já direto, Sorriso Lindo, na voz de Cláudia Quadros, também composição de Bedeu e Delma. Vamos escutar.

0: Olá, olá, ouvintes do programa Papo de Música, Ancestralidade em Debate. Aqui é o Paulinho Parada e hoje o programa é sobre Delma Gonçalves, que escutamos algumas canções como Deixa a Tristeza, Sorriso Lindo. Eu pedi para a Delma falar um pouquinho sobre esses fonogramas que representam o seu início, aliás, além do início, a sua trajetória musical. Eu pedi, Delma, fala um pouquinho sobre esses fonogramas aqui no programa.
1: Manhãs, essa música inédita, né? Mas ela foi gravada em 2016 por Letícia Oliveira no CD Verdadeiro Amor em São Paulo. E também por Serginho Moá, no projeto Na Poesia e na Canção, Elas e Eles Cantam Bedeu e Delma. Jeguedê, uma canção de minha autoria com Jorge Onifadê, gravada por Lisa Dias em 2024, música que foi indicada para concorrer ao Grammy Latino. Sorriso Lindo, música gravada por Paulão da Tinga na década de 90, por Lisa Dias, Pagode do Dorinho, Os Arteiros, Guaíra Soares, Everton Dornelles e Cláudia Quadros, no projeto Na Poesia e na Canção Elas e Eles Cantam Bedeu e Delma. Deixa a Tristeza, música gravada na década de 70 em São Paulo pela banda Neno Exportação na voz de Bedeu. E há 5 anos foi remasterizada em Nova York pelo Mr. Bongo, num vinil. E agora no CD, Na Poesia e na Canção Elas e Cantam Bedeu e Delma, na voz do cantor Bebeto. Essa música serviu de inspiração para o cantor Luiz Wagner gravar Só Que Deram Zero para o Bedeu, quando ele soube que Bedeu havia perdido, né, o festival de música e não conseguiu se classificar. E aí Luiz Wagner resolveu fazer a música Só Que Deram Zero para o Bedeu.
0: Olá, olá, ouvintes do programa Papo de Música, Ancestralidade em Debate. Aqui quem fala é o Paulinho Parada. Escutamos Delma Gonçalves falando sobre as músicas, suas composições, com Bedeu principalmente, em parceria com Bedeu, que ilustram sua carreira. Agora vamos escutar GGD na voz de Lisa Dias, composição de Delma Gonçalves.

0: Olá, olá, ouvintes do programa Papo de Músico, Ancestralidade em Debate. Meu nome é Paulinho Parada. Escutamos Delma Gonçalves, a rainha compositora do swing samba rock de Porto Alegre. Pois bem, gente, eu pedi para Delma, assim como eu peço para todos os convidados aqui do nosso programa, enviar uma mensagem para as futuras gerações de compositoras, enfim, pessoas da sua representatividade. Vamos escutar então uma mensagem, um recado de Delma para as futuras gerações.
1: Deixo aqui meu recado. Aquelas meninas que escrevem e curtem músicas e querem levar suas composições além mar. E sigam, pois é muito prazeroso você ouvir tuas canções tocarem os corações, né? Assim como fez Chiquinha Gonzaga, Dona Ivone Lara, elas que vieram antes, deixando esse legado para nós, né, mulheres, né? E eu acho que as mulheres têm que se aproximar mais, têm que compor juntas, fazer suas composições juntas, né? E que eu sigo aqui, né, praticamente como uma das pioneiras desse ritmo aqui, swing, né, no sul. Mas eu também faço outros ritmos também. Faço blues, sambas afros, samba de raiz, samba enredo. Já participei de vários sambas enredos e também e várias canções, né, que eu tô seguindo essa minha intuição artística. E não vou desistir. Vou continuar enquanto eu tiver inspiração dentro de mim. Sigam, meninas. Nunca desistam dos seus sonhos, que é muito, muito prazeroso. Um beijo em todos.
0: Olá, olá, ouvintes do programa Papo de Música, Ancestralidade em Debate. Aqui é o Paulinho Parada. Escutamos a mensagem de Delma Gonçalves para as futuras gerações. Futuro, certo? Porque ancestralidade não é somente sobre o passado, é sobre o futuro que é ancestral. E dito isso, poxa, eu, Paulinho Parada, quero deixar um recado. É importante também essa representatividade das mulheres compositoras, essa presença aqui no programa. Um grande abraço do Paulinho Parada, músico que vos fala, aqui na Rádio da Universidade, com reprise às quartas-feiras. Aliás, quartas-feiras é o programa, sempre nesse mesmo horário, às 8 da noite, com reprise segundas-feiras na Rádio Bloco, Rádio Web. Um abraço, Paulinho Parada, e até semana que vem. Nos sigam nas redes, arroba Papo de Músico Rádio, e no meu Instagram pessoal, também, arroba Paulinho Parada Músico. Um grande abraço e até semana que vem. Escutem mais, por mais mulheres como Delma Gonçalves. Um abraço e até semana que vem.

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3: As Alegres Travessuras de Till Eulenspiegel, Opus 28, composição de Richard Strauss. A interpretação é da Orquestra de Cleveland, sob a direção de Lohan Mazel.

0: As Alegres Travessuras de Till Eulenspiegel, Opus 28, composição de Richard Strauss. A interpretação é da Orquestra de Cleveland, sob a direção de Lohan Mazel.
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0: A abertura brasileira, composta por Edino Krieger e interpretada pela Orquestra Sinfônica da Universidade Estadual de Londrina, sob a regência de Norton Morozovich.

0: A abertura brasileira, composta por Edino Krieger e interpretada pela Orquestra Sinfônica da Universidade Estadual de Londrina, sob a regência de Norton Morozovic.
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0: Concerto Elegíaco. Concerto para violão e orquestra número 3, composto por Leo Brauer. A interpretação é de Julian Breen no violão, junto da Orquestra de Câmara RCA Victor, sob a regência do compositor. Movimentos: Tranquilo, Interlúdio, Finale Toccata.